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2: Essa música eu escrevi para quem quiser saber o endereço de Deus. Porque às vezes o desespero é tão profundo que você precisa falar com Deus pessoalmente. É vontade de chegar a Deus, qual que é a rua que o senhor tá? Fala a rua e o número que eu vou para aí.
3: Vou correndo.
2: Vamos correndo. Vamos junto para lá?
3: Bora.

0: gostando da programação, não sai daí não que eu volto já.
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2: Estamos de volta com Adora Mix. O melhor do louvor você encontra aqui.

0: Estou encerrando essa quarta-feira com o melhor da música gospel. Vou ficando por aqui, mas continua sintonizado na sua rádio. Eu volto amanhã com muito mais pra gente curtir. Beijos da Thay, bye bye!
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7: Opa, cheguei! Estou aqui eu mesmo, seu amigo Jorginho Amaral, e mais uma edição do programa Gospel Retro. Muita música gospel a partir de agora aqui na sua rádio, tá bom? Então chega mais, vem comigo que tá começando!
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3: Opa, programa Gospel Retro vai rolando aqui na sua rádio e já já a gente volta com muito mais músicas pra você.
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3: Opa, voltei, eu mesmo, seu amigo Jorginho Amaral. Por aqui a gente segue, tem muito mais Gospel Retrô.
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1: Opa, aqui sou eu, seu amigo Jorginho Amaral, te fazendo companhia no programa Gospel Retro. Não saia daí que já já tem mais.
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4: Já de volta é o programa Gospel Retro por aqui na sua rádio. Tem mais sucesso.
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1: Finalizando por aqui mais um Gospel Retro, turma. Um grande abraço pra você. A gente se fala aí no próximo, viu? Beijo e até lá. Tchau, tchau.
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dia, queridos ouvintes, sejam todos bem-vindos a mais um dia de bênçãos aqui no Adoração Total. Prepare-se aí para um dia de bênçãos, hein? Tá começando!

0: assim encerramos mais um bloco de louvor e adoração no Adoração Total. Espero que tenha sido abençoado pelas músicas e pelas mensagens inspiradoras. Logo, logo estaremos de volta com mais músicas aí pra tocar o seu coração.
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1: Aqui é dar o play na nossa programação com muita alegria em mais um bloco de adoração total. Vamos agora encher o seu radinho com muito louvor e com muita adoração aqui no seu programa Adoração Total.

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0: Chegou a hora de dar tchau pra você, né, queridos? Acabou por hoje, mas é claro, estamos gratos aí pela sua companhia mais uma vez. E que companhia abençoada, hein? O nosso programão Adoração Total, é claro, volta logo mais em mais uma edição aqui na sua programação. Esse programa que te inspira a enfrentar os desafios da semana com muita fé e com muita esperança. Que Deus continue aí te abençoando. Até amanhã.
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0: Tá chegando por aqui uma hora direto com o som que te impacta. Grandes louvores pra você curtir, cantar e exaltar nosso Senhor Jesus Cristo. Tá no ar, Louvor Total.

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0: Vai ser rapidinho. Fica aí porque o Music Mix está longe de acabar. Até já.
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0: A gente faz uma pausa, mas é só para respirar, porque os hits continuam já já. Music Mix volta em instantes.
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escrito: onde está, ó morte, a tua vitória? Onde está, ó morte, o teu aguilhão? Nessa canção nós estamos diante de um cenário de cruz. Jesus está na cruz e a morte está até tentando festejar. E na Bíblia a morte vai tentar festejar algumas vezes achando que venceu, mas ela vai ser interrompida e você vai saber por quê. A viúva de

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0: Tá todo mundo ouvindo?
1: O Senhor pôs os meus pés sobre uma rocha, firmou os meus passos e pôs um novo cântico na minha boca.

Se isso é sincero, cante com toda a liberdade. É a esse lugar que você se refere. Esse lugar, ele não habita em templos feitos por mãos de homens. A tua vida é a habitação favorita do Senhor nosso Deus. Apenas se você puder e quiser fazer isso, levante suas mãos aos céus, em rendição, em adoração, e cante mais uma vez.

0: Valeu pela companhia, até a próxima edição com Jonatas Gonçalves do Music Mix, com faixas que estão dominando o mundo. Fica na vibe, até lá.
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nossos olhos e as nossas mãos, o nosso coração ao Senhor, e nós dizemos Maranata. Nós precisamos entender que a mensagem do fim aponta para um caráter do fim. O Senhor não apenas deseja levantar um clamor, mas um tipo de pessoa, Maranata. Um tipo de noiva, um tipo de gente que é o tipo de gente do fim. Pedro diz que o que nós então devemos fazer, aqueles que desejam? Nós precisamos nos tornar o tipo de pessoas que espera, mas também que apressa o retorno de Jesus. Porque Ele não é, o Senhor Jesus, Ele não é um homem que deseja uma menina, mas Ele deseja uma noiva madura. Que se levante nesses dias aqueles que não têm medo dos olhos de

0: nada, Jesus, nós te amamos como igreja. Nós te dizemos que nós te amamos. Amém. Vem, vem.
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Olá, meus irmãos. Olá, meus amigos. Aqui é o BJ. Estamos começando mais um programa Nas Mãos de Deus. Aqui você vai ouvir louvores do seu coração para o coração do nosso Deus. Bem-vindos. Está no ar o programa Nas Mãos de Deus.

talvez alguém vai perguntar pra você: por que que você sobreviveu nessa batalha? O que que te manteve de pé? Aí tu vira pra essa pessoa e fala assim:

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5: Muito bem, meus irmãos, estamos de volta com mais uma sequência de louvores para você aqui no programa Nas Mãos de Deus. Aumenta o volume, tem música boa chegando aí.

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Eu fico imaginando como seria enxergarmos a face do nosso Criador. Sabe, a gente canta e a gente não imagina. A gente canta e a gente não tem noção que na mão direita Ele carrega todas as estrelas. Na sua boca Ele carrega uma espada. E o seu rosto brilha muito, muito, muito mais do que o sol. Eu não sei se você já tentou olhar para o sol, mas a gente já não consegue. Imagina olhar no rosto do nosso Criador. 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
2: Desde a antiguidade, Deus habita no meio dos louvores. Jesus disse que aquele que oferece sacrifício de louvor me glorificará. Não em

0: A gente faz um intervalo bem rápido e volta daqui a pouquinho no programa Nas Mãos de Deus, trazendo mais louvores e adoração para você adorar ao nosso Deus.
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4: E a gente volta para mais uma sequência de louvores no seu rádio. Programa Nas Mãos de Deus, de volta para você ouvir.

Muito bem, meus irmãos, encerrando mais um programa nas mãos de Deus, agradecendo demais pela sua audiência, pela sua companhia. Nos encontramos no próximo programa.

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2: Eita, bom dia! Povo do raio da fé, com Jesus de Nazaré, vamos caminhando pela fé, na palavra do nosso Pai Criador.

Bom dia com alegria, a paz do Senhor para todos que estão ligados, sintonizado aqui nesta emissora de rádio Abençoados. Você está abençoado, abençoada. Olha, um abraço no meu irmão, na minha irmã, ouvinte, apaixonado pelo rádio, ligado. Eita, glória! Bom dia, bom dia, bom dia! Bom dia, com alegria, vou andando aqui na terra, de noite e de dia. Eita, glória, né? Graças a Deus, né? Beber água, comer pão, ver papai do céu, ver ele, andar com ele, falar com ele, caminhar, né, com o papai criador através da palavra, da fé. Meu irmão, minha irmã, crendo que nós somos aqui peregrino nesse planeta Terra e que um dia, seja no arrebatamento ou na partida, passar, enfrentar a morte, né? Aí nós, o espírito retornar, voltar a papai criador. Por quê? Porque você recebeu, você achou, encontrou a porta, o caminho, a verdade, a vida, que é o maná, que é a palavra, né? A palavra. Ó Senhor, olha aqui o pão, é o verdadeiro pão que desceu do céu, é, se fez carne, o verbo que se fez carne. Eu não sabia disso. Você sabia disso? Hein? Quando papai e mamãe ensina nós, né? Mas papai e mamãe não me ensinou.

né? Mas tem o pai e a mãe que ensinam o filho e a filha o caminho do Pai Criador. Não é religião, não é templos. É esse pão aqui, essa palavra, essa energia, né? Porque a presença do Espírito Santo, amado, amada. Ó Senhor, eita glória aí, que maravilha, que maravilha. Bora comer pão, que é a palavra, né? Ó Senhor, Senhor nosso, ó o poder da palavra, quão admirável é o teu nome em toda a terra. Isso aqui é palavra, né? Pois puseste a tua glória sobre o céu. Eita glória! Da boca das crianças e dos que mana, tu suscitastes força, né? Por causa dos teus adversários, para fazer calar o inimigo e vingativo. Quem é o inimigo? Quem é o inimigo? É aquele que vem matar, roubar, destruir, que é os anjos do mal, os anjos caídos, que não gosta da criação do nosso Pai, Pai Criador. Amém? Quando vejo os teus céus, obra dos teus dedos, a lua, as estrelas que preparastes. Olha que o salmista escreveu, cheio do poder de Deus, cheio do Espírito Santo. Ele escreveu olhando para o universo, né? Que é o homem mortal para que te lembres dele? Olha aí. Que é o homem mortal para que te lembres dele? É o filho do homem para que o visites. Contudo, pouco menor fizeste do que os anjos, e da glória e de honra coroaste. Faz com que ele tenha domínio sobre as obras das tuas mãos. Tudo puseste debaixo de seus pés, todas as ovelhas, bois, assim como os animais do campo, as aves do céu e os peixes do mar, tudo que passa pelas veredas dos mares. Ó Senhor, Senhor nosso, quão admirável é o teu nome sobre toda a terra. É alimento espiritual. Aqui é o Salmo 8. Tenha calma, tenha paciência, né? Receber o óleo da unção, o óleo da unção, né, do nosso Pai Criador, que Ele está cuidando de cada um de nós, né? E Ele está aqui com você, com nós, nesse momento, porque o homem, ele tem que nascer de novo, como a palavra diz, né? Amém? É o poder da palavra que liberta, que salva, que cura, que transforma o homem. O homem vai ver que tem alma, vai ver que tem espírito e vai conhecer a palavra. Amém? Amém, amém, amém. Gilberto Leite da Costa, comunicando com você que você gosta. Amém? Eu vou

0: Eita glória, né? Gilberto Leite da Costa comunicando aqui com você no rádio, né? Olha aí meu telefone aí, viu? É o 5584 99 75 42 86, né? Vamos aqui ajudar o irmão Gilberto Leite da Costa. Ah, tá no ar, viu? Para fazer o trabalho de Papai do Céu no rádio, viu? Amém? Sonhar, né? Sonhar para fazer a obra de Papai, o meu amigo, a minha amiga do rádio. Mas, rapaz, aqui o Salmo 8. O anjo do Senhor serviu o pão. Eita glória, mais um dia na terra. Eita glória. Pia, pia, pia, pia, essa menina. Eita glória. Ei, papai do céu é bom demais, né não? É, papai do céu é bom demais. Aumenta aí o volume aí do aparelho do rádio, né? Tem várias maneiras hoje em dia de ouvir, de escutar a programação do rádio. Eu sou apaixonado pelo rádio.
1: É mesmo?
0: Não sei por quê, é uma forma de se comunicar, né? Amém? Eu estou trabalhando para o meu Pai Criador. E eu tenho o prazer, o amor, o carinho de estar fazendo o que a gente ama, que é bem e gosta, né não? Eita, glória a Deus. Eu vejo, pela fé, o mover, o mover dos anjos do Senhor trabalhando na vida de cada pessoa que o Espírito Santo trouxe aqui nesta estação de rádio, seja ela ainda AM ou sistema de antena de FM receptor ou nos aplicativos, né? Nos computador, celular, televisão e aí vai. Quem quiser olhar, ver, né? O Gilberto Leite da Costa. É aqui o rádio já é o rádio remoto, né? É que eu tô bem distante do estúdio central da rede de rádio, viu? Amém? Vamos lá. Bom dia! Eu ia dizendo boa noite. Boa noite, boa noite. Ei! Boa tarde, bom dia, com alegria. É bom demais, menino. A benção, papai. A benção, mamãe. Isso é bom demais, homem. Benção, tio, benção, tia. Né? Graças a Deus eu tive esse privilégio quando era criancinha. Eu falar, benção vovô, benção vovó, a benção tia, tia, a benção. Quando eu vi o tio, eu não tenho um problema. Mas vai ver que tem gente que tem vergonha, né? Tem vergonha de dar a benção vovó, a benção vovô, abraçar, dar um cheirinho, sentar, conversar, ouvir. Aqueles que estão com a idade avançada, escutar, perguntar e ouvir a resposta desses que estão com bem idade. Mas aí não quer conversar, não quer falar, não quer ver, né? A sabedoria daqueles que já viveu vários anos aqui na Terra, né? Amém? Glória a Deus, é. Davi, gente, aqui no Salmo 8, olha aí, né? É, Davi olhou lá pro céu. Eita glória, né? E contemplou aquele mundo assim de estrela, né? Que maravilha. É. Sobre o que estava vendo, né? Da mesma forma, certa ocasião, eu e você, nós olha, né, as estrelas, vê a lua, não vê só as estrelas, né, vê a luz das estrelas, né, glória a Deus, isso é maravilhoso, né, a imensão do universo, aonde a sua vista, a nossa, alcança, né? E pergunta-se, o que é o homem? O que é o homem? Né? Aí o salmista aqui escrevendo, quando olhamos aqui a palavra divina, que diz, versículo 3 e versículo 4, quando vejo os teus céus, obra dos teus dedos, eita glória, hein? Que maravilha, né? A lua, as estrelas que preparaste para o homem mortal, para que te lembre deles, né? O filho do homem, para que visites, né? É impossível olhar para o céu. Outro aspecto da criação, não para fazer uma reflexão, né? É, com olhar, fazer aquela reflexão. Quem somos nós nesse universo todo? Diga aí. Essa é uma pergunta que tem sido feita constantemente, né? Amém? Algumas vezes tem gente que vai fazer até zombaria, outras revestida de temor diante de tamanha grandeza, né? Da insignificância humana. Alguns olham para isso tudo e levam ao céu esta pergunta com um clamor, como se dizendo, com perplexidade, né? Indignação. Deus, faça alguma coisa, porém, a maneira como Davi faz, ele faz aqui, olha, uma abordagem aqui, viu? Ele faz, Davi, aqui parece revelar uma certa admiração temerosa diante da consciência da grandeza do universo criado pelo Pai Criador. Ele pergunta, quem sou eu? Diante da grandeza, da força que existe na Terra, podemos parar e perguntar, quem sou eu? Davi, então, faz a pergunta e procura responder-lhe através da abordagem. Amém? Amém! Quem tá ligado, tá na benção. Quem tá ligado, tá na benção. Olha aí, o Cordeiro de Deus, né? Amém?
2: Meu irmão, minha irmã, talvez a tua estrada hoje esteja longa demais. 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

Volta na programação, Davi olha para o universo, ele contempla, ele medita, né? E fica olhando para as estrelas, o universo, e no Salmo 8 ele faz várias perguntas e começa a meditar. Quem é Deus, né? E aquela que normalmente na sociedade humana ele contempla a criação de Papai do Céu, né? Eu digo assim, Papai do Céu, que fez eu. Papai do Céu fez você. Eu penso assim, imagina assim. Eu creio na palavra. O poder de Papai do Céu. Porque Ana, ela tinha um homem, tinha relação e não tinha filho. Mas não tem um homem, não tem uma mulher. Aí por que que nasce, não nasce os filhos? Aí tinha o Elcana, tinha outra mulher, a Penina. E essa tinha filho, só que Ana não tinha, né? Aí ela foi orar, conversar, falar, buscar. Aí o Criador abençoou Ana para ela ter o filho. Aí o homem e a mulher faz filho? Não faz não, menino. Faz não. Viu? É para multiplicar, é. Mas Papai do Céu tava olhando, vendo a situação daquele ser humano que era Ana. E Papai do Céu, eu vou dar o presente a Ana. Aí deu o presente a Ana. Viu? Amém? E é isso. O Davi, ele contempla a criação do Criador. E consciente de quem é Deus e de que ele é Criador de todo o universo, consequentemente, esse Deus Criador de todas as coisas, creio que ele é meu pai. Aí é você para crer que você tem um pai criador, certo? Que mandou você vir à terra e ele está observando. Eu e você, a carne, a alma e o espírito. Aí ele manda seu filho unigênito, se faz homem. Passou pelo que passou, na escritura está escrito. Aí como é que é religião? Hã? Como é que é o prédio, o templo? Eu amo quem? Você ama quem? Hein? A idolatria, será que eu faço a idolatria? Será que você faz a idolatria? Será que nós façamos a idolatria? É o homem criar uma imagem e não anda, não fala, não vê, não ouça. E o Criador faz você, faz eu. E nós temos vida. Eita glória. Glória a Deus. Deus é Criador de todas as coisas. É o Deus que nos dá noção, vai dar perspectiva para que possamos definir o homem mais precisamente visto, né? Segundo a expectativa divina. Então, eu diria que Davi, ele faz a primeira abordagem, né?
para responder a essa pergunta: quem é Deus? Esse salmo aqui Esse salmo 8 aqui, ele reflete aqui em várias ocasiões, né? Perspectiva de quem é o Criador. Porque, pelo que eu entendo na palavra, nós somos criatura. Agora, quando nós crê na palavra, conhece a palavra, busca a palavra, recebe, confia na palavra, o filho do Criador, né, que é para ser o nosso pastor, Davi começa dizendo: ó Senhor, Senhor nosso. Parece ser uma repetição de palavra, mas ele diz: Senhor, mas esta, mas ela está, a palavra aqui, na Bíblia, viu? É o nome do Senhor, o Criador, viu? O Adonai, ele é o dono, o Senhor quem manda. Assim, quando Davi clama: Senhor, Senhor nosso, está chamando o seu Deus pessoal, infinito, alto, existente, suficiente em tudo, independente. Ele conhece a Deus como o Senhor, o seu dono, né? Aí será que tem pessoas, né, não gosta de ouvir aqui essa expressão, meu dono? Existe alguma maneira de definirmos hoje a ideologia, né, reinante nos países, né, é que somos livres e não estamos sob jugo de ninguém. Mas Davi diz aqui, Davi diz aqui, Senhor, Senhor, nosso, meu dono, ele reconhece que há um Deus acima dele, viu? O qual controla todas as coisas, um Deus infalível. Glória a Deus, esse aqui é meu pai, esse aqui é pai, que eu estou anunciando a palavra dele para o meu irmão, para minha irmã que está ouvindo essa programação, que você tem um Criador, viu? Invencível é o único Senhor existente, né? A nós refletir a visão que tem de seu Papai do Céu, mas ele diz mais ainda: quão admirável é o teu nome em toda a terra. Davi está olhando para todo aquele vasto universo e vê tudo como uma expressão de Papai Criador, Deus vivo de Israel. Israel, que é Israel. Como foi Israel? Pelo que eu sei na palavra, um homem, Jacó, falou com o Papai Criador à noite e amanhecendo o dia, e Jacó falando com um ser angelical e disse: me abençoa. E o Pai, o Todo-Poderoso, com o Filho: que quer, Jacó? Eu quero que mude, transforme a minha vida, estou cansado, eu sou Jacó, eu sou isso, por favor, muda. E abraçado e segurando, aí o Pai, hein,
o Pai Todo-Poderoso, dizendo: Jacó, pensa que pode me segurar, Jacó. Jacó, você não pode me segurar, não, Jacó. Eu estou aqui com você, Jacó. Você me buscou, me busca, mas eu não quero que ninguém me veja além de ti. Eu tenho que ir. Vai passar gente, vai me ver, é mistério. Muda meu nome. É Israel. É, vai ser uma família. E vai ser uma nação. Pronto, cumpriu-se a palavra. Pronto, viu? Amém? Glória a Deus. E Davi está olhando para todo aquele vasto universo e vê tudo com a expressão do Pai Criador. Consequentemente, né? Como a parte da essência do Criador, Papai Criador, Papaizinho Criador. Mais que a mera contemplação do firmamento, né? Aí seus olhos alcança, né, a grandeza do Senhor do universo, que faz reconhecer quão esplendoroso é o Senhor. Davi cria a existência de um Deus criador, soberano, que não fomos simplesmente jogados aqui na terra, mas que há um Deus que tudo criou, reconhece claramente que Ele está acima de tudo. O Senhor, o teu nome, o teu caráter, tu és magnífico, tu és soberano, né? Eita, glória ao Pai, ao Filho e ao Espírito Santo. Por tudo, né? Glória a Deus, né? E nós estamos peregrino aqui na terra, viu? Amém? Eu volto já. Bom dia, bom dia, bom dia! Eita casa abençoada, viu? Valeu, valeu! Amém! Gilberto Leite da Costa.

0: Nós somos peregrino, meu irmão, minha irmã, e nós temos um pai, um criador que fez eu e você. Você e eu estamos aqui na terra. Ele está observando nós. Amém? Olhando e vendo. Eu voto já, viu?
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0: Eita glória ao Pai, o Filho, o Espírito Santo, comunicando com você. É o menininho de Jesus. É. Gilberto Leite da Costa é o lindinho. É.
1: Ah, meu Deus do céu.
0: É convencido, é? Rapaz, quem disse isso parece que é meu irmão em Cristo, né? Eu acho que ele tá mangando de mim, é? Ou ele tá fazendo brincadeira comigo, hein? É, pois tem.
1: Ô, lindinho.
0: Disse. Ah, vai ver que ele talvez assim expressou um carinho, né? Né? Mas... querendo assim, vai. Aí, mangando?
1: Rapaz, tu tá julgando o que eu disse, foi? Que tu é lindinho da Continental.
0: Rapaz, é engraçado, viu? Eu sou bonito mesmo, né? Por que eu sou bonito? Porque papai me fez eu desse jeito. Aí disse assim, imagino, viu, amigo ouvinte, vai lá pra terra.
1: Ui, ui, ui, ui.
0: Aí a mãe, aí nasceu a criancinha.
1: Aí chegou Gilberto na terra.
0: Né? E estamos aqui pela terra, como você também tá na terra, você sabe... da realidade que um dia nós vão cavar um buraco, aí vão colocar nós lá dentro do paletó de madeira, né? E a gente pensa que acaba, mas aí não acaba, viu? Aí é a eternidade. E aí, né? E aí, né? Vejamos aqui, olha, Papai do Céu, né? Ele é o nosso dono, ele é o meu dono, né? Eu sou falho, sou pecador, né? Aí Davi aqui, no Salmo 8, onde a gente estamos aqui sendo alimentado pelo Espírito Santo, creio que tem anjo com você, comigo, pãozinho... copinho d'água, isso é fé, isso é graça, isso é misericórdia, isso é palavra, né? Papai, Criador, eu não sei nem assim dizer Deus, eu digo Papai, Criador, né? Ele é o dono, né? E tem seus inimigos, que são aqueles que não aceita a autoridade. E Davi diz aqui no Salmo aqui, 8, viu? Salmo 8, Davi diz assim, da boca da criança e dos que mamam, tu suscitastes, né?

Vejamos aqui o que é que Davi aqui reconhece. Ele reconhece que da boca de pequenino e criança, o Senhor vai tirar o quê? Louvor

reconhece superioridade de alguém sobre ela, assim como a existência de Papai do Céu, o Criador, o Deus vivo. Vejamos aqui Paulo. O que é que Paulo diz? Amigo do rádio, o que é? O que é que Paulo vai dizer? Deixa eu ver aqui. O que é que Paulo vai dizer na palavra quando ele está escrevendo aos romanos? Ele diz assim: que todos nós nascemos com algum conhecimento breve de Deus. A questão é, com o passar dos anos, o que é que vai acontecer? Nós vamos crescendo, se achando tal, né? Fazendo de nós problemas, algo muito mais complexo. E em alguma ocasião, nós podemos aceitar ou rejeitar o que Deus revela sobre si em geral. O homem rejeita. E o que Davi diz é: da simplicidade de criança ou de seres humanos que age como criança, na sua simplicidade, confundiria adversários, inimigos e Papai do Céu. É da fragilidade de criança que as pessoas com posturas, né, sofisticadas serão confundidas. Viu? Amém? As crianças, né? É. Glória a Deus. Louvado seja o nome do Senhor para sempre, né? É. Glória a Deus. Vamos trazer uma canção e nós voltamos já já, viu? Eita glória. Agradecer mais perto quer estar, né? E ter. Meditar aqui, vamos. Papai do Céu tá aqui.

De volta na programação, seu irmão em Cristo, Gilberto Leite da Costa. Amém? Glória a Deus. Salmo 8, Davi escrevendo, cheio do poder de Papai do Céu, Davi. Ei, você já parou, meu, para pensar nisso? Aí ele escreve aqui, olha. Aí é que eu estou lendo a palavra, porque eu amo a palavra, ela tem poder, ela é uma espada. Eu

poderia ter saído daqui da terra, não ter esse privilégio, essa riqueza de achar aqui, ó. Encontrei o quê? A luz, o tesouro. Aqui é ouro, menina. Aqui é um tesouro. Aqui é um maná. Aqui eu sou rico. Olha, aí Davi, um ser humano que veio à terra, escreveu, foi traduzido, chegou para nós que estamos aqui nesse país que foi, glória a Deus, escrito e traduzido para a linguagem. Diz assim a palavra. Quantos seres humanos já partiu, já saiu da terra e não tiveram o privilégio de parar, de sentar, de ouvir a palavra, ou ler a palavra, ou meditar na palavra? Quantos? Não quiseram. Eu poderia ser um, eu. Eu poderia ser um. Mas aqui, quando eu ia um dia trabalhar dentro de um coletivo, aí eu vi assim na parede assim, escrito, leia a Bíblia. Aí aquilo ali ficou comigo. Aí eu falando com o Papai do Céu, mas não sabia que estava falando com o Papai do Céu, porque eu não tinha nascido de novo, mas eu fiquei lá pensando. Meu Deus, ali está escrito, leia a palavra, leia a Bíblia Sagrada. Aí eu dizendo lá, nos meus pensamentos, eu nem sabia que era pensamento, eu dizendo, da onde é que eu vou ter calma? Da onde é que eu vou ter coragem, força? Aí eu parecia que estava vendo o livro, a Bíblia. Da onde é que eu vou ter calma? Da onde é que eu vou ter paciência de ler um livro daquele que eu não gosto de leitura? Eu dentro do ônibus, desse jeito, com os olhinhos fechados, falando, conversando, mas não estava sabendo que papai estava dizendo, eu peguei você, rapaz. Aí a palavra de Papai do Céu aqui, olha. Quando vejo os teus céus, quem está dizendo isso? Quem é? É Davi. É Deus falando através de Davi que chegou para nós. Vai lá. Aí ele diz aqui, Salmo 8, versículo 3, meu irmão, minha irmã, que está nessa programação, porque o Espírito Santo trouxe você aqui para essa programação. Aí diz assim a palavra. Quando vejo os teus céus, Davi, ó. Eita glória! Menina, aqui é uma riqueza, viu? Obra dos teus dedos. Olha aí, ó. Olha aí, meu irmão, minha irmã. A lua e as estrelas que preparastes. Davi meditando, olhando, contemplando, adorando, conversando, falando com o papai dele, Criador. Eita, glória! Isso é um tesouro, viu? Quem é o homem mortal para que te lembres dele? Davi está fazendo uma pergunta. Davi está conversando, contemplando o Criador e falando e conversando. Olha aí. Que é o homem mortal para que te lembres dele, Pai? E o filho do homem para que o visites? Né? Amém? Agora vamos aqui trazer o salmo cantado para nós meditar aqui, Salmo 8. Amém?

0: Parabéns.
1: Eita, glória, né? Glória ao Pai, ao Filho e ao Espírito Santo, né? O salmo cantado, né? Eita, Jesus. Glória a Deus. Louvado seja o nome de Papai do Céu. Bora falar um pouquinho de Gilberto Leite da Costa, bora? Vamos? Eita, Glória! Bom dia, bom dia, bom dia, bom dia! Eu amo você, viu, que tá com o radinho ligado. Sim, gente, aí, ó, vai aí no Instagram aí de Gilberto Leite da Costa. Eu vou colocar uns vídeos lá, viu? Vou. Aí se inscreva lá, viu? É uns vídeos em pequeno. Aí se inscreva lá, Gilberto Leite da Costa. Gilberto Leite da Costa, tu tá louco, é? Eita, glória a Deus, né? É apaixonado pela comunicação do rádio. Tô aqui, viu? É só falar comigo, viu? Amém? Olha meu telefone aí, pelo amor de Deus. Vou falar bem devagarzinho, vou falar um pouco de mim, né? Amém? Olha o telefone do bonitinho da Continental. É, eu sou bonito mesmo. Pode alguém olhar e dizer, não, esse daí não é bonito não. Eu posso olhar para você também e dizer que você não é bonito, mas você é bonito, eu sou bonito. Por quê? Porque Papai Criador fez eu e você, e quando ele olha para você e para mim, acha bonito, né? Amém? Olha o telefone, 5584999754286, ajudar para que eu venha a evangelizar a essa obra de comunicação de rádio, que não é fácil não, viu? Amém? Tem gasto, viu? Amém? E colocar essa voz aqui do menino bonitinho de Jesus, para ir mais em rádio. Estou aqui pela rede, de segunda a sexta, de 7 a 9 horas. Essa semana o Espírito Santo diz que é só salmos, né? Amém? Vou repetir de novo aqui meu telefone. 55 849 99754286. Rapaz, fazer os videozinhos aqui, olha para você ver aqui o que Papai do Céu tem feito, é, e colocar lá no Instagram e breve lá no YouTube, canal do YouTube. Escreve lá, Gilberto Leite da Costa, a voz do que clama no deserto. Aí você vai ver a fotografia da minha pessoa numa praça com os irmãos evangelizando. Então se inscreva lá no canal, tá bem pertinho, é, de nós transmitir pelo YouTube, né? E também Facebook, viu? Amém. Mas aqui e acolá vou fazer uma chamada no Instagram, viu? Fazendo aquele, né? Aquele negócio. Pronto, né? Amém? Amém! Coisa linda de Jesus! Eu sou apaixonado por você, viu, amigo do rádio? E o menininho e a menininha do rádio. É sim. Olha, eu vou repetir meu telefone o que nós precisa fazer para pai. E se você tiver o amor, o carinho, condição, se tocar aí no coração, aí liga para mim. É esse telefone aqui, ó, 55 84 99 75 4286. Tô conversando, falando de mim. Olha, Gilberto, eu tenho aqui um equipamento, certo? Aí você quer, você precisa, pra quê? Pra levar essa mensagem, essa palavra. Eu já tenho minha água, meu comer, já vivo, certo? Tenho a minha casinha pra morar, certo? Agora eu quero que você ore por mim. Eu quero que você ore por mim. Mas se você é comunicador, ama a comunicação, que isso aqui vai longe, eu vou ajudar esse menino. É, esse menino. Eu vou colocar esse menino. Aí coloca num rádio aí, homem.
0: Aí coloca eu aí num rádio aí, rapaz. Pelo amor de Deus.
1: Aí bota a música, bota a música, bota a música, bota a música, bota a música.
0: Misericórdia.
1: A rádio lá só tocando música. E um programa aqui abençoado. É um programa diferente. Eu não copio ninguém, não quero copiar ninguém, certo? Mas é a palavra, de forma bem do meu jeito, né? A liberdade de expressão, de falar, né? Às vezes a pessoa não quer ver, vai fazer as coisas e tá escutando.
0: Esse menininho, ele é meu irmão, ele tá fazendo um rádio. E eu tô aqui escutando ele, mas eu não tenho essa coragem, eu não tenho essa força.
1: Aí vem me ajudar, mandando aí um... Ô Gilberto!
0: Ô Gilberto!
1: Aí é fé, viu?
0: Ô Gilberto, eu conheci você no rádio, aí eu dei uma olhadinha em você, sabe? Aí eu peguei seu telefone, rapaz, eu tenho um...
1: Aí não vai falar não, é?
0: Um equipamento. Aí esse equipamento vai levar você mais longe, mais longe.
1: Ah, sim, mas peraí, peraí. Mas como é que eu vou manter esse equipamento? Você tem que ter e dar condição a mim para manter esse equipamento. Né? É. Tem uns aparelhos que vai lá para o satélite, hein? Eu não sei não, né? Mas tem gente que sabe, entende.
0: Gilberto!
1: Vai, fala!
0: Eu vou mandar um equipamento para você.
1: Vai, manda, manda.
0: Aí o equipamento é via satélite.
1: Ai, tudo bem, eu recebo esse presente, os anjos trazendo. Agora, peraí, como é que eu vou manter aqui esse negócio? Se você me der condição para manter esse negócio, nós faz com amor e carinho, você entendeu? Até, rapaz, eu estou bem longe da central, né, dos estúdios, da rede, e nós estamos fazendo aqui, olha, controlando a rádio de longe, viu? É um estúdio abençoado, viu? Eu preciso de você, que você ama a palavra de Papai do Céu, amém? Ajuda eu, em primeiro lugar, oração. E depois, equipamento, para manter também o equipamento, né? Pronto, essa é a minha fé, né? Agora, a outra minha fé falando de mim, de Gilberto Leite da Costa, a minha oração é essa. Eu estou aqui pela fé. Presta atenção. Tem uma caixa de som ali, guardada. Eu olhei para a caixa de som, aí eu disse, rapaz, foi o meu primeiro equipamento. Eu estou falando de mim, a minha história. Você que é comunicador, você que gosta de levar a palavra, certo? Escuta a minha história. Aí eu olhando para a caixa de som assim, eu disse, rapaz, papai do céu é bom, né? Não deixou eu ganhar dinheiro para comprar a caixa de som. Deixou não. Eu vou contar a história, como foi essa história. Uma pessoa, eu trabalhando, aí a pessoa, cantador de viola, né? Ele disse, Gilberto, eu disse, oi, vamos olhar ali um equipamento que o irmão Chico comprou e eu tô pagando a ele. Bora, vamos olhar. Aí eu fui olhar. Aí eu vi o pedestal, dois microfones, caixa de som. Aí eu olhando e ele me mostrando. Aí eu disse assim, falei o nome dele, né? Me dê aqui esse som pra mim. Eu não sei por que foi que eu falei isso. Certeza. Aí ele olhou pra mim e disse assim, crente, vai trabalhar para comprar desse jeito. Aí eu achando graça, aí eu disse, meu, eu não sei por que é que eu tô falando isso e você colocar Deus nessa nossa conversa, nessa nossa situação aqui, você mandar eu trabalhar, eu já trabalho com você, eu não sei por que é que eu tô aqui dizendo, me dê esse som pra mim, eu não sei por que é que eu tô lhe dizendo. Aí você diz, vai trabalhar que Deus não manda do céu não. Mas rapaz, ouvinte do rádio, houve um reboliço, foi um reboliço, uma semana, o cidadão que tinha comprado o equipamento, que o irmão financiou tudo e ele estava pagando devagarzinho, endoidou a cabeça, discutiu, não quis mais ficar no trabalho, saiu, entregou o equipamento de som ao irmão crente, e o irmão crente, Deus mandou uma revelação, e ele viu, eu, irmão Gilberto Leite da Costa, com a caixa de som, fazendo evangelismo. Aí ele, no dia seguinte da revelação, ele me disse, Gilberto, se você souber que Deus falou comigo, amostrou você evangelizando com a caixa de som que a pessoa me entregou e não quis mais, mandou lhe dar na época. É o que, homem? Ele disse, é, você vai me dar aquele equipamento de som? Vou. vou deixar lá na sua casa. Então, aconteceu. E eu estou contando essa história. Então, o rádio, a comunicação do rádio, não é diferente. Você entendeu agora? Sim! Aí eu estou aqui no estúdio, aqui, 3 metros por 3 metros. Aí papai manda eu orar. E é a segunda vez que eu vou orar aqui, ao vivo e a cores. A oração é essa, né? Que eu vejo o anjo do Senhor. Olha, isso aqui é fé, viu? Preste atenção. Da mesma forma que aconteceu com a caixa de som, acontece com isso aqui, ó. Olha, o anjo do Senhor está trabalhando aqui, olha. Né? Essa parede aqui de 3 metros por 3 metros, o anjo do Senhor está tirando ela. Eu estou orando, eu estou conversando com o Papai Criador. É a minha oração, é a minha história. Por quê? Porque eu já passei essas experiências. Amém? Aí coloca, tem 2 metros aqui, ó, 2 metros aqui de espaço. Aí o anjo do Senhor coloca uma parede lá. O anjo do Senhor coloca as esponjas que tá aqui, lá nas outras paredes. Ele traz, coloca, certo? Certo. E o anjo do Senhor traz mais ou menos aqui, 2 metros. Uma mesa de madeira, 2 metros. Coloca aqui. Amém? Pronto, né? Sim. Aí no caso é o forro. O forro de gesso, o anjo do Senhor coloca. Eu vejo pela fé, pela palavra, porque aqui é um estúdio de rádio para Papai do Céu, para a evangelização. Pronto, é um sonho, é uma fé, certo? É um mistério que não se explica, para dar conforto, para quando chegar o convidado aqui, ter conforto, ter espaço, porque a cadeira que eu estou sentado aqui é fé. Foi a minha filha que me deu, certo? Tem que fazer um reparo nela? Tem. Quando chegar o dia, aí vai dar um banho de loja, né? No forro, né? Tá entendendo? Pronto. E a gente tem que agradecer a Papai do Céu, né? Que eu quero tudo bonito e tudo organizado. Porque é papai pra sentar aqui, pra falar pro meu irmão, pra minha irmã, que tá do outro lado aí do rádio. Isso é a minha oração, isso é a minha fé. Aí quem tá me acompanhando vai ver. Tá vendo? Aqui não tinha porta. Aqui não tinha porta. Aqui não tinha forro. Aqui não tinha esponja. Aqui não tinha a mesa organizada, não tinha computador, era notebook. Notebook deu prego, fiquei em dificuldade financeira, certo? Não é só coisa boa, não. Tem momentos difíceis, mas quem faz papai criador vence as batalhas. Por quê? Porque está semeando a palavra. Amém? Glória a Deus. Vamos agora aqui, aí eu volto já. Amém, amém. Vamos aqui, ó. Oi, oi, oi. Vamos aqui. Eu voto já. Eita glória. Papai tá aqui, papai, viu? Criador.

0: Eita glória! Gilberto Leite da Costa. Eita! É, o meu nome é Gilberto Leite da Costa, para quem chegou, né? Estamos aqui de segunda a sexta, de 7 às 9, né? E estamos aqui no Salmo 8, viu? Salmo 8, amém? E você está aí do outro lado, né? Eu comecei no Facebook, viu? Amém? Depois eu conto essa história. Vamos aqui à palavra, viu? Davi contempla o céu no Salmo 8, reconhecendo aqui, olha, a grandeza de Papai do Céu. Eita glória! Magnificência de Pai Criador, né? E todo o universo. Aí Davi diz assim, Davi, eita glória, isso é um tesouro. O anjo do Senhor está aí com você, dando pão, dando água. Elias estava numa caverna, meu irmão, minha irmã. E Papai do Céu chamou Elias. Elias comeu pão, bebeu água. Vai fazer a minha missão na terra, Elias.
1: Ai, eu tô cansado. Ameaçaram eu de morte. Não tô querendo mais, não.
0: Vai fazer a minha obra, Elias. Né? E o filho do homem, para o que visites. Quem sou eu para que te preocupes, uma vez que sou quase nada diante da tua grandeza e da toda a tua criação? Davi, no Salmo 8, viu? Aí vem Davi, né, com essa abordagem com o Papai do Céu. E Davi passa a tratar aqui, olha, essa questão. Ele responde aqui no versículo 5. Pouco menor fizeste do que os anjos. Vivemos aqui, olha, né? Diversas teorias, o homem são levantados, né? É. Mas aqui, pessoas vêm dizer coisa, pensamento, né? Mas que é uma coisa que o homem, Adão e Eva, misericórdia, né? Mas Papai do Céu é quem fez Adão e Eva e não tem nada a ver com o que certas pessoas querem dizer, né? E essa Eva aqui é uma mãe única, né? Que passou ligada a Adão e Eva, e Cristo veio, né, para nos dar vida no Espírito. Porque Adão e Eva morreu espiritualmente, né? E versículo 5, Davi diz assim, tu fizeste. Ele reconhece que o ser humano, Davi, é fruto, né, da criação, da obra de Papai do Céu. Não é fruto do acaso, de um acidente, sem importância. E ele continua, pouco menor fizeste do que os anjos. Não é simples, né? Um pouco menor do que Deus, um pouco menor do que os anjos, um pouco menor do que os seres celestiais. Tenho para mim que Davi está falando da criação do homem, criando a imagem, semelhança de Deus. O homem que foi feito, né? Desse universo, né? Todo é um homem que traz a marca do Criador. Ele não é tão grande quanto Deus, não é infinito, não é eterno e não é totalmente poderoso, mas traz expressões de que Papai do Céu, o Deus vivo, o Criador em si mesmo, tem uma mente capaz de percrutar, discernir, explorar as nossas. E tem emoções maravilhosas, uma vontade comum. O que Davi está dizendo é que somos um pouco menores que os anjos, seres celestiais. O Deus, ele está reconhecendo não apenas que somos obra das mãos de Papai Criador, mas também como criaturas suas, somos semelhante a Ele, viu? Em vários aspectos, viu? Amém? É, exatamente, viu? Então, versículo 5, ele diz: coroaste de glória, de honra, né? Glória a Deus. É fantástico ver a inteligência aqui. O Criador faz um golfinho, né? E do que ele é capaz de aprender a fazer quando é adestrado. Isso aqui é fantástico ver a capacidade de locomoção, né? De animais, né? Isso é natureza divina. Aí a palavra diz assim, segundo a palavra, Davi está dizendo, né? Espírito, intelecto, emoções, vontades, traz a expressão da natureza divina, que confere que nós, homens, uma posição elevada em toda a criação, segundo diz a própria palavra de Papai do Céu. Façamos o homem e a nossa imagem conforme a nossa semelhança, domine sobre toda a terra. Aí o salmista, no Salmo 8, aí ele vem, versículo 6, versículo 7, versículo 8, né? A criação do homem, a coroação, a glória e honra faz com que ele tenha domínio sobre as obras das tuas mãos. Tudo puseste debaixo de seus pés, todas as ovelhas, bois, assim como animais do campo, ave do céu, peixe do mar, tudo que passa pelas veredas dos mares. Será que temos noção de que foi Papai do Céu quem nos deu essa capacidade? Quando Davi escreveu isso aqui, não detinha nenhum conhecimento, viu? Aí, biologia, psicanálise ou qualquer das ciências modernas desenvolvidas ao longo dos séculos. Apenas ele estava inspirado pelo divino, que é melhor, doutrina, né? Não é doutrina de homens, mas sim inspirado por Deus. Amém? É isso aí, né? Oportunidade aí. Deus criou com essa capacidade poderosa de sujeitarmos tudo e todas as demais espécies. Eita glória! Amém? Glória a Deus. Salmo 8. Davi contemplou os dedos do Pai, Criador dele. Eita glória, ele na terra e ele se comunicando com o Papai do céu. Ai, ai, tá chegando um final. Ah, meu Deus. Ô, Jesus, tá chegando um final do programa. Eu vou deixar esse menino, essa menina. Ah, vou chorar, não quero embolar, não. Quer não? Não, quero embolar, não. Quero falar mais. Fala não, menino. Vamos voltar aqui embora. Finalzinho de minuto, né? Bem alegre, bem feliz. Vamos, vamos. Eita, glória. Vamos, vai. Eita. Papai, papai. Oi, né? Papai, papaizinho do céu, eu quero que o senhor venha dirigir meu tabernáculo. Mas o Espírito Santo e o pastor Jesus, aqui na terra, o velório.

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Amém, queridos, louvado seja Deus. Eu quero cumprimentar aqui a toda igreja santa e poderosa com a paz gloriosa do nosso Jesus de Nazaré. Você que estava acompanhando o programa aí do Lindinho da Continental, né? O meu irmão Gilberto Leite da Costa, né? Agora está ouvindo aí o programa Templo do Senhor Jesus Cristo. Que a paz do Senhor esteja na sua vida. Que Deus se manifeste aí nos feitos do Senhor, seja grandioso, grande sobre a sua causa. A partir de agora, o programa Templo do Senhor Jesus Cristo na face da terra. Apresentação desse humilde vaso, viu? Eu sou seu irmão em Cristo, viu, minha irmã? Pastor Sebastião Nunes te fazendo companhia por esta rádio abençoada, né? A Rede Continental de Rádio, levando a palavra do Senhor às nações. E esse programa, viu, tem como objetivo propósito por cada vida, tá? Talvez você já tenha ouvido outros programas, tenha acompanhado aí rádios que passam só programas repetidos do YouTube, música o dia inteiro, e ainda não se deu conta que Deus te fez conhecer esse programa exatamente essa hora, ou você que recebe esse programa no seu telefone, com o propósito de quê? De te abençoar. É, Deus é para abençoar. Outro dia uma irmã disse assim para mim, pastor, a irmã lá da igreja falou que eu ia adoecer, pegar uma doença, pegar não sei o que mais lá, que eu tava com não sei o que mais, foi tanta coisa que eu não entendi nada, eu saí da igreja sem

Filho, ó, vai por aqui, né? Ó, faz dessa forma aqui. Para de fazer essas coisas aí. Você tá cuidando, né? Tá orientando da maneira correta para que essa pessoa ela venha fazer dessa forma. É ou não é? Aí Deus, né? Deus, ele fala assim, ó, tô te livrando. Tô te guardando. Tô quebrando a maldição. Tô abrindo as comportas do céu em sua direção. A porta está aberta. Tô te curando, tá? Todo aquele ou aquela que foi de encontro com o Senhor Jesus, todos eles, seja pobre ou rico, não voltaram ou obtiveram algo contrário a que não seja ser abençoado. Por mais que muitos ali foram de encontro com Jesus. Naquela época, a Bíblia cita que esses milagres feitos por Cristo teve muito mais, tá? Mas todo aquele que foi de encontro com Jesus ali, ou aquela, alcançou o milagre, tá? Você quer esse milagre, mulher de fé, na tua vida, tá? Quer que Deus te use aí, até mesmo aí no seu trabalho, para quem necessita? Porque o maior presente que você pode dar para Deus é a sua presença, é diante dele. Porque o ponto mais alto que o ser humano pode chegar é aos pés do Senhor, viu? Você quer ser usado aí, até mesmo no trabalho, ou na sua casa, quem for te visitar, hã? Ou você é aquele tipo de pessoa que, ah, eu estou servindo a Deus no meu cantinho, eu estou servindo ao Senhor. No meu cantinho aqui, eu vou servir a Deus do meu jeito, né? Quando vê alguém que não é cristão, você fica se escondendo ali, esconde a Bíblia, né? Esconde ali quem você realmente é na presença de Deus, né? Você tá assim, com essa vergonha, né? Vamos perder essa vergonha, porque se negar diante dos homens Cristo, você também será negada diante do próprio Senhor, viu? Ele diz claramente: se tu me confessares diante dos homens, ou seja, diante das pessoas, eu também confessarei diante do meu Pai que está no céu, tá? Então vamos aprender por aqui, ó. Você tem semeado a palavra de Deus por onde você passa? Eu falei para um vaso escolhido do Senhor, disse: por onde você passar lá no seu serviço, você está sendo muito perseguido, né? Você está sendo muito perseguido, às vezes está passando enfrentando alguma luta lá. Deus colocou para você ser luz no serviço, mas você não está tendo sabedoria, não está tendo sabedoria para lidar com a situação. Você está no trabalho, mas não tem sabedoria para lidar com nada, nem com quem está à sua volta e nem com quem vai falar com você. Por quê? E o diabo já viu isso. O diabo já viu essa falha. E ali vai o quê? Tentar contra você. Ou você acha que ele vai tentar contra eles mesmos? Vai nada. Você sabe o que é que o diabo fala? É meu cavalo, minha égua. É assim que ele chama. E ainda tem ainda esses que estão no mundo como dele. Eles têm as pessoas que estão no mundo aí como deles, viu? Tá desse jeito. Eu disse pra ele ali, ó, você não tá tendo sabedoria para conversar com as pessoas. Meu irmão, onde você chega, diga: eu sirvo a Deus. Ah, mas você não parece assim. Não, isso é sua opinião. Hã? Se alguém falar mal de você em chinês, você vai entender? Hã? Então é algo da cabeça dele. Você sabe como é que você está com Deus, sabe ou não sabe? Sabe ou não? Mas é. Então, se você sabe como que você está com Deus, você diga: ó, eu sou serva do Senhor. Eu sou servo do Senhor, né? Que a paz do Senhor esteja contigo, tá? Porque a mesma paz que está comigo é o que eu desejo para você. Mas se você chegar no trabalho ali, para ir trabalhar, e acontece alguma barreira, o diabo cria uma situação e você não consegue ter inteligência emocional para lidar com a situação, você precisa buscar em Deus essa paz, essa sabedoria. Tá? Em 1 Tiago
fala assim, ó, se não tem sabedoria,

0: peça a Deus, que Ele dá. E às vezes falta isso, o diabo cerca, cria situações para a pessoa não conseguir passar o dia inteiro trabalhando numa boa, já começa logo cedo. Às vezes acontece algo cedo logo. Aí a pessoa fica o dia inteiro com aquilo ali atribulado, né? Aí eu digo para você, presta atenção aqui, ó, tenho mais de 15 anos de jornada espiritual. Eu já passei por diversas denominações e religiões. O Senhor me arrancou do espiritismo para servir a Deus, tá? Então deixa eu falar para você aqui, ó. Presta atenção. Se você se encontra nessa situação, eu vou te ajudar em oração. Vou fazer propósito por você começar a apresentar a tua vida a Deus, tá? Começar a apresentar. Hoje é o quinto elo. Hoje é o quinto elo aí de 7 que eu estou fazendo aí em pró da sua vida, da sua causa, sua família, casamento, emprego, empresa, saúde, né? Porque muitas vezes falta isso. Às vezes você está me ouvindo aí, ó. Às vezes acontece algo aí, você já sai de casa com aquele pensamento que aconteceu alguma coisa em casa, você quer levar isso para o trabalho, até mesmo quer levar também para as pessoas que estão à sua volta. E as pessoas que estão à sua volta, elas têm outras situações, ou seja, também passam por suas diversidades, né? Uma coisa é o que você vive, outra coisa é o que você vai querer impor sobre as pessoas. Isso é errado. Então você tem que ter essa sabedoria, ó. Tá me tratando mal? Não, não vou dar o troco, né? Tem gente que é assim. Que a pessoa fala mal dele, em vez dele orar por ela ou por ele, não. Diz assim, eu vou dar o troco. Eu vou fazer igual, idêntico. Já vai com pensamento, já vai pecando, já fazendo errado. Vai começar a fazer maldade. Não, eu vou dar o troco. Hã? Já vou começar a fazer dessa forma. E pensa assim, tá pensando errado. Viu? Jesus nos ensinou que nós devemos orar por quem nos persegue. Você tem orado por quem fala mal de você? Que diz assim para você, ó, você só quer ser. O povo não tem nada e ainda quer ser o que tem. Fala mal. Fala. Eu falei aqui para a irmã do estado do Pará, eu disse, ó, dentro da tua própria família, o pessoal olha para você e fala que você anda igual um piriguete. É? Parecendo uma surucucu do pescoço pelado. Você anda todo desse jeito. O povo da própria família fala mal de você. Senta um pau em você, fala mal. E aí? Você consegue perdoar essas vidas? Orar aí, amém. Orar aí por elas? Da própria família? Hã? Deus já me usou aqui, ó. Pra falar que a própria irmã tava fazendo obra de macumbaria para destruir o casamento da outra irmã, dentro da própria família. É mesmo, pastor? É verdade. Né? Será que você está disposta aí a começar a pensar dessa forma? Hã? Porque a mudança, ela tem que partir de você. Às vezes você espera demais do próximo, quando na verdade a própria Bíblia fala, o profeta Isaías fala, né? Ó, não espere das pessoas aquilo não, que você acha que, ah, você é igual quando você ajuda alguém. Quando você estende a mão para alguém, na maioria das vezes você recebe o mal em troca, você sabia disso? Agora, por que que Deus permite você receber o mal das pessoas servindo, andando com o Senhor Jesus? Ah, agora eu vou te explicar, aumenta o volume aí que você vai entender agora. É o preço. É? A Bíblia fala que você tem que dar com a direita e esconder a esquerda. É igual que se faz para a obra, é igual que você faz para o próximo. Porque geralmente, quando as pessoas começam a ser ajudadas por você que está me ouvindo, você já ajudou alguém, se decepcionou, minha irmã? Já? Já, meu irmão? Geralmente, eu demais, se eu for falar aqui, eu passo aqui a semana inteira falando, né? E muitos irmãos que dizem ser de Deus, ah, que dizem ser do Senhor, esses são prestar conta com Deus, viu? Você já ajudou alguém e se decepcionou com aquela pessoa? Ah? Eita, Jesus. É forte, é, minha irmã? É, Baroa. Pois é, quando você ajuda alguém, que você espera da pessoa, por isso que vem a decepção, tá? Faz assim, ó, quando você ajudar alguém, você não olha para aquilo que você fez, tá? E já pode esperar o lado oposto do que você fez. Você fez o bom, eu espero o lado ruim já, tá? Ah, pastor, mas é parente, é conhecido, é amigo de longa data, é da igreja, hã? Espera logo, tá? Já faz, não diga nem pra pessoa, já fique na sua, já se prepara logo pro mal. Porque esse é o preço. Aos santos que me ouvem agora, esse é o preço para ser moldado, para ter caráter, para entrar num reino, que lá você vai passar por uma porta muito estreita para entrar ali. A porta é tão estreita, viu, minha irmã, viu, filhinha, você vai passar, que muitas vezes dói, quebra o vaso no meio, né? Quebra o nosso ego, hã? Eu já preguei em igrejas, meu irmão, viu, filhinha? Presta atenção aqui, ó. Eu sou seu irmão em Cristo, pastor Sebastião Nunes, viu? Eu sou pastor de Monte Propósito a Deus, tá? Esse programa que você tá ouvindo aí, ó, é programa de propósito por cada vida, viu? Você que precisa de oração, de propósito, quer contar um sonho aí que teve à noite, tá tendo a tribulação de sonho, tem gente que vai começar a sonhar muito. Vai virar uma sonhadora, né? No livro de Números, capítulo 12, ali a partir do versículo 6, fala claramente, né? E ele disse: ouça minhas palavras, né? Quando entre vós há um profeta do Senhor, presta atenção, eu estou sendo aqui como um garçom para você que está me ouvindo, para servir. Quando as minhas palavras, quando entre vós há um profeta do Senhor, a ele eu relevo em visões, em sonhos, eu falo com ele, né? Talvez você tá aí dando um Google, né? Ou Google, se você preferir, dando um Google aí, você vai pesquisar, sonhei com cobra, disse, eita, agora é dinheiro, tô rico, hein? Eita, tô rico, vou ganhar, é dinheiro, anda dependendo da cobra, até caixão, na tua família vai... Até a gente descer a sepultura, tá? Então você que tá me ouvindo aí, ó, presta atenção. Sai da enganação. Vamos viver a presença? Vamos viver a presença do Senhor na vida? Hã? Você quer oração, propósito? O telefone tá liberado já, viu? Lembre-se que o programa tem 1h10 de duração. Eu não tenho aqui horas e horas, não. Meu, aproveita aí que dá tempo. Pastor, eu queria oração para saúde. É a libertação aqui no vizinho. A irmã, outro dia, semana passada, ela disse aqui para mim: pastor, aqui eu tenho uma vizinha que quando ela... Eu tô aqui em casa, pois ela sai lá da casa dela e começa a varrer aqui a porta da minha casa aqui, a entrada da minha casa. Ela tá até limpando aqui a porta da minha casa. Eu não entendi o que é, né? A filhinha falou que se eu passar para ir no mercado, ou até mesmo voltar, não consegue, parece que a concentração tá no que eu tô vivendo ou fazendo. Se eu tô feliz com alguém, cria aquela inveja em cima, né? Ela disse para mim, né? Eu disse pra ela: você vai fazer isso? Passei pra ela: você vai fazer dessa forma aqui, ó. Pode ficar tranquila, tá? Pode ficar tranquila, tá? Que esse mal não vai prevalecer, não. Deus vai dar um basta aí, viu? Talvez você tá assim, tá sendo invejada, né? Talvez vai fazer uma prova também. Aqui eu já falei pra irmã que tava ali: ah, pastor, eu já bati na igreja, de porta. Eu já fiz campanha, nada, até agora nada, nada dá certo, até emprego, pastor, não tô conseguindo, não, não tô conseguindo de jeito nenhum, né? Eu disse: pega aí o currículo que você vai apresentar, vamos apresentar a Deus comigo, você vai fazer isso aqui, apresentei e disse, vai que a porta está aberta. Hã? E ela, mas pastor, já tentei. Eu disse, a porta está aberta para você, filhinha. Você vai trabalhar. Deus abriu a porta para você. A Bíblia fala, crê nos meus profetas e serás abençoado. E assim ela foi. Está trabalhando. Ah, pastor, deu testemunho aqui, estou trabalhando. Pastor, mas é uma porta que abriu, mas... Olha o tamanho da dúvida. Mas a porta abriu, mas está começando a... É só um período lá, não sei o que, irmã. Deus abriu a porta para a senhora. Foi Deus que abriu a porta. Ah, pastor, não tem essa fé, mas eu tenho para a senhora. Deus abriu a porta, filhinha. Ah, jovem, eu falo senhora no sentido educado, né? Se Deus abriu a porta está aberta. Quem é que fecha a porta que Deus abre? Ninguém. Pois ela saiu do negócio do temporário, já está no outro, que não tem, que já está. Falou de novo, ah, pastor, quero agradecer. Pois é, mas tem que ter fé. Se você não tiver fé, se você não tem, você tem um pai que pode tudo. Ali em Lucas 1,37, quando o anjo falou com a Maria, ela disse assim, ó, mas como que eu vou ser mãe? Nunca me relacionei com ninguém. E ele disse, ó, para Deus nada é impossível, tá? Talvez aí o teu comércio, tá, minha irmã? Presta atenção aqui, ó. Tá tendo muita inveja, tá? Talvez aí teu comércio tá tendo muita inveja. Você que tá sentindo que tá sendo invejado aí, ó. Após esses 7 dias, nós vamos fazer as 7 unções. Você vai pegar um óleo aí de acácia e vai apresentar comigo. Você vai fazer algo aí, ó, no seu comércio, tá? Mas antes, você que talvez está trabalhando, precisa de mais clientes, né? Para que você venha estar no melhor, que Deus venha te capacitar cada vez mais. Tá tendo muita inveja também, tá? Precisa também, muitas vezes, ó, a gente, ó, no caminhar aqui na terra, tem gente que não consegue se segurar. Quando recebe algo, começa a falar. Quando começa, o trem começa a andar. Quando as coisas começam a andar, falei igual o mineiro agora, o trem, né? Uai, né? Quando o trem, o negócio começa a andar, começa já a falar para todo mundo. É, começou a acontecer as coisas, aí começa devagarinho, né? Começa devagarinho, né? Vai começando devagarinho, daí o trem começa a desandar, por quê? Porque acaba, amém, acaba aqui falando demais. Você tem que contar para quem você deseja contar as suas coisas. Presta atenção aqui, ó. Quando a vitória estiver nas tuas mãos, né? Até lá, o que você vai fazer? Você vai ficar aqui, ó, apresentando a Deus, apresentando ao Senhor. Diga ao servo do Senhor, ora aqui, pastor, em cima dessa causa, para que o Senhor venha guardar meus filhos, né? Para que Deus venha livrar. Talvez o marido da senhora não está com essa fé que nem você está aí, ó, mas você está. Você está com essa fé, né? Você está buscando pela família e eu vou te ajudar. Mas muitas vezes é necessário você dar o passo também aí, ó. Participar, mandar mensagem. Eu sempre peço aqui para as pessoas mandarem o nome, o sobrenome, né? Nome, o sobrenome. Então a gente fala em sobrenome, rua, por quê? Porque é um alinhado, é um alinhar-se das hierarquias malignas. Você sabia? Quando fala principado e potestade, tem demônios que o corpo do ser humano nem suporta. Você sabia, viu, mulher, viu, filhinha? Tem demônios que o corpo do ser humano nem suporta. E digo mais, é porque não tem permissão, porque se tivesse, ele entrava e já era vida. Pode ser jovem, criança, né, recém-nascido, Né? Pode ser, ó. Viu? Dessa maneira, pode ser qualquer idade. Sabe por quê? Porque o demônio, o diabo, ele não tem sentimento como você. É? Quando você vê uma criança na rua... Quando você vê uma criança na rua, por exemplo, aí, ó, uma criança pedindo moeda, ou alguma pessoa pedindo um dinheirinho ali no semáforo, né? Aqui eu encontro bastante pessoas assim. Às vezes está pedindo um prato de comida, né? E às vezes você olha aquilo, eles cria dentro de você um sentimento. Ou seja, em você cria aquele sentimento por aquela situação. Às vezes as pessoas estão passando, você que também é médico, você que tem, o ser humano, ele tem sentimento. Então, quando ele passa a olhar e vê a pessoa nessa situação, cria um sentimento daquilo ali, né? Se pudesse fazer, fazia, se pudesse ajudar, ajudaria, né? Esse é o ser humano, o amor por aquele outro ali, por mais que a classe seja diferente, por exemplo, por mais que a classe sua seja alta e a dele um pouco baixa, que eu não falo pobre, que pobre é o diabo, mas vou dizer assim, fraco de condições. Aí você olha aquilo ali e sente isso. O diabo, presta atenção, não tem isso. Não tem sentimento, ele tem prazer em destruir. Ele tem prazer em destruição, em sofrimento. Quer aprender mais? Hã? Você sabe quantas pessoas só hoje já desceram a cova, a caixão, sepultura, né? Ah, pastor, acredito que no mundo todo milhares, né? Hã? Se no mundo todo tem mais de 7 bilhões de pessoas, quantas pessoas você acha que já faleceram? Hã? De geração em geração. Vamos lá! E falo mais, você sabe onde é que tem mais... onde é que tem mais demônios... Hã? Se alimentando do sofrimento alheio nos hospitais. Você sabia disso? Nos hospitais, hã? É onde tem mais demônio. É nos hospitais, viu? Nas clínicas de pessoas que estão ali, ó, enfermas, sofrendo enfermidade, o diabo tá rindo, se alimentando do sofrimento. É igual quando você briga. Quando você briga na sua casa ou no seu serviço. Presta atenção aqui, ó. Aqui você vai aprender bastante, tá? Ó, quando você briga com alguém, quando você tem aquela desavença, ou cria aquela raiva daquela situação, essa ira que você cria, ela alimenta uma legião de demônio, tá? Aquela ira, não tem aquela raiva que você cria quando alguém vai contra você? Até mesmo em casa, né? Você que é dona de casa, tá ouvindo o programa aí, já amanhece o dia jogando as panelas no chão. É, o menino já começa a belar tudo, pula em cima de sofá, aquela bagunça. Aí você se enche dessa ira, se alimenta uma legião maligna, viu? Então vamos aprender, tá? Vamos aprender a ter controle emocional. Pedir a Deus, o seu Espírito Santo, para te dar sabedoria, para te dar força, para você vencer o dia mal. Vamos! Eu vou te ajudar em oração, em propósito, viu? Em nome de Jesus Cristo, tá bom? Deixa eu deixar o número aqui, ó. Já chegou mensagem aqui, mas tenho que deixar. Irmão, pastor, mas por quê? Que o pastor passa todo o programa aí, passa o número. Irmãos, é porque tem gente que está me ouvindo pela primeira vez. Por essa rede de rádio, tem muita gente que me ouve aí de longa data, mas tem gente que me ouve pela primeira vez. Então eu tenho que passar o número todo o programa. Deus quer que eu passe. Primeiro, por pessoas que estão me ouvindo, talvez pela primeira vez ou a terceira vez, e não conseguiram salvar o número. Segundo, que o programa também é enviado para várias pessoas. E essas pessoas também mandam para outras pessoas. Manda para família, grupo de igreja, vai mandando aí ouvindo no carro, vai todo jeito aí. Quem entra dentro do carro também ouve, vai acontecendo um grande evangelismo aí, através do programa. E às vezes a pessoa quer oração, quer falar comigo, mas só ouviu e viu que aquilo ali foi com ela. Porque Deus sabe que você recebe o programa, Deus sabe que você está ouvindo, tá? E às vezes está ali e não consegue ter o número. Se eu não falar aqui, como que a pessoa vai ter contato, né? Então eu sou separado para obra. Não tenho rede social, tá? Tem gente que vai fazer rede social atrás de like, de curtida ou de ser famoso. O meu negócio é monte propósito a Deus por cada vida, viu? Pega aí o telefone que o Senhor te deu, tá? Pega aí. Manda mensagem para cá. Deixa aí a sua mensagem, já passou aqui, oração pelo comércio. Tá ruim as vendas aqui, tá? Faça aliança de honrar a obra. Tem gente que tá honrando ministérios. A Bíblia fala, minha irmã, que dá honra à obra de Deus. Não fala para você honrar placa, tá? A obra de Deus, ela pode ser pelo rádio, pode ser em missão, tá? Não fala honrar placa, tá? Não fala de placa, fala da obra de Deus. Tem gente que tá dando o seu dízimo para ajudar a obra de Deus, mas não tem ninguém pagando o preço pela vida financeira. Tem não. E eu faço aqui por muitas pessoas pela vida financeira, tá? Enviarei do monte vídeo para você ver que eu tô lá. Mas não, por que, pastor, só envia? Porque tem gente que acha que não. Mas eu tô. É o ano todo de propósito. O rádio aqui, ó, é propósito de 7, de 40 dias, tá? E por aí vai. Mas eu tô é o ano todo de propósito a Deus, viu? É o ano todo, tá? Talvez você tá aí plantando uma terra aí que não tem ninguém, nem fazendo prova a Deus em prol da tua causa, e nem pedindo ao Senhor que venha te abençoar na tua vida financeira, tá? Tá do mesmo jeito, entra mês e sai mês, é a mesma rotina, não acontece nada de novo, viu? Faça um propósito com o Senhor aqui, tá? Faça aí 3 meses de propósito a Deus, tá? Você vai ver se o Senhor vai ou não vai te honrar. Ele diz, fazei prova de mim, diz o Senhor, né? Tá? Então, ó, você que tá aí com as coisas amarradas, ah, pastor, tô sentindo que tá tudo amarrado na minha vida, começa a tá difícil, até mesmo a minha vida mesmo, as coisas que eu desejo para mim em particular, tá meio amarrado, eu não consigo, o negócio tá complicado, eu vou te ajudar, eu vou orar por você e apresentar a tua vida a Deus, tá? Não precisa você falar para ninguém que você vai fazer propósito de honrar a obra, tá? Aqui você não vai fazer voto nenhum, que nesse monte de igreja, vai lá, oh, aquela oração, começa a passação de voto, presta atenção aqui, ó, aquela oração que você está dentro da igreja, aquela oração assim, ó, oh, abençoa meu pai, minha mãe, o periquito, o papagaio, não sei o que, mas essa oração não tem efeito, não tem, essa oração geral, viu? Essa oração, Deus, ele trabalha na certeza do que nós queremos, apresentamos a ele, tá? É assim que funciona, e é dessa maneira que Deus tem honrado homens e mulheres aqui nesse programa, através desse programa, e também que nem participa aqui do programa. Tem gente que fala comigo mais por fora do programa, nunca passei um áudio aqui, e abençoado por fora, porque eu tenho pego essa, comprado essa briga. Só vou aproveitar aqui, ó, que você tá falando comigo. Vou fazer isso aqui, ó. Vou começar a apresentar. Faz desse jeito aqui, ó. Não faça isso. Não faz. Eu vou falando. Talvez tua vida tá assim, ó. Você quer fazer prova a Deus? Faça aliança aqui, ó. Vamos começar com o pé direito. Vamos começar para que o Senhor venha visitar, tirar a maldição. Pessoas que não pagam preço nem por si próprio, irmão, não serve para orar para você, não. Tem gente que está recebendo oração de que nem deveria. Essa é a realidade. Você sabia que você não pode receber oração de qualquer pessoa? Pôr a mão sobre a tua cabeça, muito menos. Hã? Você sabia disso? Vamos lá. Deixa eu ver se dá tempo aqui, viu? Espera aí. Vamos lá. Eita, Jesus, hoje o tempo está voando, hein? Ó. Se a pessoa, presta atenção, como é que eu vou apresentar a vida de alguém se eu não tiver vivendo aquilo? Como que eu vou apresentar a vida financeira de alguém se a minha própria vida não está boa? Me diga. Como que eu vou apresentar a vida amorosa de alguém sendo que a minha vida amorosa não estiver boa? Hã? Tem que pregar e viver. Você está entendendo? É simples. Se a pessoa que está orando por tua vida financeira, a vida dela não está boa, como é que a sua vai estar? Se a pessoa está pedindo por tua vida amorosa, se a dela não está boa, como que a sua vai andar? Você sabe o que que acontece? É imediatamente assim, ó. Quando começar a falar a respeito da tua loja, a respeito do teu trabalho, a respeito da tua vida amorosa, se a pessoa não estiver bem na situação, que o mal que está na pessoa vai para a tua própria vida. Sabe o que que acontece? Levantou a mão, o diabo vai rapidamente em direção da vida, né? Porque tem brecha. E o que que acontece, pastor? Por isso que a vida está assim, né? Tem gente que está assim, ó, tem comerciante, presta atenção que Deus me trouxe uma avenida que tem uma loja. E ali, ó, os outros comércios, você pode ver, tem comércio que não tem nada a ver, mas vende igual a água. Jorrando água o tempo todo. E a pessoa que está lá, está servindo a Deus, está andando, o negócio não anda. O negócio está do mesmo jeito. Está só pela misericórdia, não tem nada. Se falar assim, ó, preciso fazer isso, aquilo, outro, não tem como. Por quê? Está plantando em terra errada, que ninguém paga preço. Que o único objetivo e propósito é de você fazer para aquele lugar ali. Então vamos criar uma aliança com Deus. Se isso aqui é com você, manda mensagem para cá. Porque Deus, ele vai te honrar. Eu estou hoje, é o quinto lá, pastor, já entrei no meio aí, não tem problema. Não tem problema. Pode pegar aí, ó. Manda teu nome completo para cá, cidade que você está ouvindo. Grava um áudio aí, que para mim é melhor áudio aqui. E manda para cá, tá? É igual quando se fala, eu falava para a filhinha que vai comprar algo. Eu disse para ela, você vai fazer assim, ó. Fala com Deus, ó, vou ajudar em oração. Você vai fazer o propósito com Deus assim, senhor, faça como Jacó fez. Se o senhor for comigo nessa jornada, eu vou honrar a tua obra. Tirarei o dízimo. Jacó fez isso. Faça dessa maneira também. E vamos clamar, fazer prova a Deus. Hã? Mas não adianta querer fazer prova a Deus cheio de brecha, cheio de erro. Não tem como. Tá? Então vamos começar aqui, ó. Degrau 1. Passo 1 primeiro. Vamos começar por aqui. É assim que vai. Não vai querer dar o passo lá em cima, do 1 para o 20 logo não. Vai começar do 1 para o 2, tá? Vamos aqui, ó, devagar. Viu? Tá sendo invejada aí? Tá desse jeito a tua vida? Eu vou orar por você, apresentar a sua causa ao Senhor, ele vai te honrar. Quem vai te abençoar é Deus, tá? Eu, pastor, sou só instrumento à obra. Eu sou o menorzinho da casa do meu pai. É, pequenininho, viu? Quem vai te honrar é o grandão da Galileia. Ele que vai te abençoar, viu? Vai te dar sabedoria, vai tirar inveja, vai tirar toda a pedra de tropeço aí da sua vida. Viu, minha irmã? Viu, meu irmão? Aproveita aí, ó. Deixa eu deixar o número aqui. Você que está me ouvindo do Brasil. Amém. Você que está me ouvindo do Brasil. Ah, pastor, eu gostaria que o pastor falasse comigo só fora do ar. Eu não ouça aí no ar, não. Né? Não ouça, não. É só gravar no início do áudio, você falar assim, ó, ouça fora do ar. Pronto, que eu vou ouvir fora do ar. É só isso, só gravar no início do áudio, você fala, ouça fora do ar. Pronto. Ah, pastor, eu quero envergonhar o diabo. Eu quero envergonhar o diabo. Eu vou falar aqui, eu quero oração nessa área, assim, eu quero deixar um testemunho para glorificar Jesus. Dê bom testemunho dos feitos do Senhor. Recebeu milagre, cura. A porta abriu aí, ó. Deu testemunho aqui para glorificar Jesus Cristo, tá? Não fique com timidez, porque os tímidos não herdarão reino nenhum, a Bíblia fala, tá? Então vamos lá, 011-9102-7654, tá? Você que está me ouvindo do Brasil, esse é o telefone da rede continental do Brasil, tá? De rádio. Você vai salvar, mandar mensagem agora. Não é o meu particular. Tem gente que está me ligando no particular. Eu não posso atender aqui. O negócio é aqui, ó. Vou pegar agora. Nome de vocês, a cidade. E vou falar com vocês depois. Mas manda por aqui, ó, viu? Porque é por aqui que o sistema está integrado aqui, ó. Nesse estúdio, para mim, que eu posso ver. Tá bom? Em nome de Jesus. Então pega aí o telefone que o Senhor te deu. Qual é a área que você deseja a propósito? Hã? É aposentadoria, que ainda não saiu? É causa na justiça? É o marido que não quer se libertar? Ah, é o filho que está na rebeldia, na agitação? Ah, você acordou com aquele peso, aquele cansaço hoje? Parece que estava carregando a noite toda um peso, uma carga. Ah, vamos lá, o telefone está liberado para você participar, viu? Nota aí. 011 é o DDD. 9102-70654. Tá? É só um número 9, tá bom? Porque no Brasil, a maioria do telefone, seja de qualquer operadora, tem 29. Esse aqui é só um 9, tá? É só um 9. 011-9102-70654, viu? Em nome de Jesus. Você que está acompanhando aí, louvado seja Deus, o programa pela primeira vez, participa, viu, filhinha? Eu vou orar por você. Talvez sua vida amorosa não está muito boa, tá? Você esperava mais do seu companheiro. Eu vou apresentar a Deus, viu, minha irmã? Deus me traz imagem, nome e sobrenome. O que tiver em oculto aí o Senhor revela, viu, minha irmã? Revela e fala, viu? Não se assuste, não. Então pega aí o telefone. Qual é a área que você deseja propósito de oração? Qual é a área que você deseja propósito de oração, viu? Manda teu nome para cá. Eu não posso abrir, viu, filhinhos? Para ligação aqui. Porque o programa só tem 1h10 de duração. Porque se eu abrir para ligação, o horário vai embora. Eu não consigo alcançar mais pessoas. Mas você vai fazer assim, ó. Você vai pegar o teu telefone, o WhatsApp aí, ó. Grava um áudio aí, ó. Meu nome é esse, completo, a cidade. E fala a rua. Por que rua? Por causa da legião, tá? Que trabalha contra também, você sabia? Em cada esquina, hã? Então você vai mandar a rua, não precisa falar o nome da casa. Nome completo. Por que o completo, pastor? Por causa do sobrenome, viu, filhinha? Tua descendência, tá? Aí você vai mandar pra cá. E eu vou anotar aqui no caderno de oração. Vou descer em prol da tua causa. Fala aí qual é a área que você deseja oração. É por se libertar, por libertação? É a vida financeira? Qual é a área que você deseja oração e propósito? Ah, aproveita aí que dá tempo ainda. Grava aí, né? Manda mensagem para cá. Não é à toa que você parou para ouvir esse programa não, minha irmã, viu? Presta atenção. Não é à toa que você parou para ouvir não. Aqui tem pessoas que Deus fez ouvir pela internet ainda. Não é YouTube, aqui não passa no YouTube não. Aqui é um canal direto. Talvez você está ouvindo a rádio, um aplicativo aí, que o nome não é nem esse, Continental, é outro nome. Então aproveita aí, ó, que você parou para ouvir esse programa, e manda aqui, ó, pastor, a área é essa. Me ajuda aqui, ó, vou orar a Deus, e tudo aquilo que o Espírito Santo falar a mim, eu deixarei para você. Eu passarei para vós, porque recebi do Senhor aquilo que vos entrego aqui. Então aproveita aí, viu? Nesse mais de 15 anos de jornada espiritual, o Senhor já me conduziu para muitas pessoas, né? Muitas pessoas. Não é placa, viu, minha irmã? Tira isso do coração. Tira isso do coração. A senhora está com dúvida. Ah, é porque eu já congrego, minha irmã. Placa de igreja não faz nada pela vida tua. Quem opera milagre é Deus. Tira essa dúvida do coração. Tira isso do coração. Manda mensagem pra cá. Você que tá me ouvindo aí, ó. Daqui a pouco eu vou ouvir, tá? As que já mandou aqui, ó. Você que tá me ouvindo pela rede internacional de rádio, ó. Ah, pastor, eu tô ouvindo aqui fora do Brasil. Qual o problema? Hã? Você é simpatizante do evangelho? Eu vou orar por você. Eu vou apresentar a sua vida a Deus, tá? Mas a partir do momento que eu começar a apresentar a tua vida a Deus, não deixe ninguém orar por ti. Só eu, tá? Sabe por que eu falo isso? Porque se você falar com um e falar com outro, eu já falei isso aqui, para um e para outro, para um e para outro, Deus não vai ouvir ninguém. Porque se honrar um profeta, desonra outro. Então na incerteza vai ficar o Senhor esperando de você ter a certeza do que você deseja. Manda para cá, você que está me ouvindo aí, pela rede internacional de rádio, fora do Brasil, o WhatsApp internacional é esse aqui, ó. +55 11 9102, amém? 70654, viu? +55 11, ou mais, é só você apertar o dígito zero do seu teclado aí. Salva dessa maneira esse contato. Salva aí o telefone da bênção da vitória. Esse é o telefone da bênção da vitória, ó. Mais, é só apertar o dígito zero. Vai aparecer o mais. Sabe aquele mais, quando alguém não está salvo na sua agenda, que manda uma mensagem para você no WhatsApp, não tem um mais antes? Pois é, esse mais aí, você vai salvar sim, tá? Aperta o dígito zero, deixa o mais, tá? Põe 5511 e depois o número de telefone, tá? 9102 70654. Aproveita aí que dá tempo. Viu? Aproveita.
1: A paz do Senhor, pastor.
0: Paz do Senhor, minha irmã.
1: Eu sou Maria aqui de Correntina, Bahia.
0: Bahia.
1: É, eu trabalho numa loja, o patrão vive fora e eu que tomo conta. E eu peço oração pra esta loja, pastor. A loja, tem dia que do jeito que eu abro, eu fecho. O cliente entra, olha e sai.
0: Olha aí, ó.
1: E eu peço oração, pastor, pra Deus me honrar aqui dentro.
0: Ó, minha irmã, a primeira coisa que você vai fazer aí um propósito com o Senhor aí de 3 meses apenas. Planta nesse ministério aqui, filhinho, viu? Precisa fazer voto não, tá? Voto é quando você vai, negócio de voto. Deus quer saber, sabe do que, minha irmã? Da sua perseverança, do seu entregue, viu? Do propósito a ele, viu? Você vai ficar 3 meses aí, mulher de fé, tá bom? Não vai dizer nada pra ninguém. 10% daí você entrega essa obra, tá? Do que entrar, pastor, mas no momento tá devagar, tá fraco, minha irmã. No momento da oração aqui agora, acredita em mim. No momento da oração, você vai orar comigo e vai se apresentar a Deus e vai fazer esse propósito, tá? Faça esse propósito aí. Sabe o que, é que eu vi aqui? Não é a senhora e não é o lugar. É o dono, tá? Amém. Eita, Jesus. Choveu de mensagem aqui agora, ó. É o dono, tá? É o dono. Porque tem parente do dono, minha irmã. A inveja tá, aí tá partindo da inveja, parente do dono. O parentesco do dono tá tendo tanta inveja aí. E tem uma dessas pessoas que quer o fechamento daí. Quer o fechamento daí, viu? Só que é o seguinte, olha o que, que o Senhor vai fazer. Durante esse período, Deus vai arrancar o mal. Essa inveja aí não vai prevalecer. Ó, o que era para ser maldição vai se transformar em bênção. As palavras, o agir espiritual de maldição vai virar tudo bênção. E a senhora vai fazer em propósito, eu vou falar com você, falou, das 3 meses, você vai fazer. Você vai honrar a obra de Deus, tá? Me manda tudo aquilo que é entregue aqui é para obra, tá? Então, ó, você vai honrar a obra de Deus, faça isso, você vai orar comigo. Eu vou passar água, você vai fazer aí, tá? Só que, minha irmã, presta atenção. Não diga nada a ninguém, porque a inveja partiu da parte da família, do dono aí, viu, minha irmã? Da própria família, viu? Tá tendo muita inveja aí, viu? E tem uma mulher, uma senhora, de baixa estatura, tem um cabelo um pouco cacheado, que é parece que tem um... A Bíblia cita, minha irmã, que o apodrecer, tá? E Deus, ele vai entrar aí, viu? Cria essa aliança com o Senhor, que Deus, ele vai honrar. Ele vai abençoar aí. Vai tirar maldição, vai tirar inveja, vai tirar tudo isso aí, vai honrar, viu? E depois você vai dar o testemunho aqui, para glorificar Jesus, tá? Só que eu peço, não deixa ninguém, nem peço oração por ninguém, para ninguém, viu? A respeito disso aí. Quando terminar aqui o programa, eu vou falar com você fora do ar. Vou passar algo, você vai fazer aí, tá? E execute da maneira que o Senhor me disse aqui, tá? Tem algo que eu vou passar para você aí fazer, tá bom? Amém, filhinha? Deus abençoe aí, viu? Bom dia, pastor. Queria... oração por minha família, viu? Patrícia Helena Braga Rodrigues, a família Rodrigues aí, né? Ao Marcos Paulo, Marcos Eduardo, né? E a Maria Lúcia Nogueira da Silva. Eu vou anotar aqui, viu, minha irmã? Eu vou anotar aqui, louvado seja Deus, porque grande é o Senhor e sua infinita bondade e misericórdia para com cada vida, viu? Ó, se Deus te fez ouvir esse programa, é para mim te ajudar, viu? Não existe o acaso. Tira isso do coração. Ah, o que aconteceu? É, eu parei aqui, né? É, foi por acaso. Tira isso do coração, pelo amor de Deus, viu? Deus te fez ouvir o programa com um propósito. Propósito por tua vida, por tua causa. Acredita em mim, aqui eu já passei toda semana testemunho. Toda semana do agir de Deus na vida de muitas pessoas, né? Então aproveita aí, ó, grava o áudio, pastor. Eu queria oração nessa área. É aqui que o negócio está acontecendo. Eu estou duvidando, estou sentindo, estou sendo traída. Eu estou sonhando com ex. Ora, pega o telefone aí, aproveita que dá tempo ainda. Aproveita aí que dá tempo ainda, viu?
2: E aí, pastor?
0: Bom dia, minha irmã.
2: É, querendo falar, meu irmão está com problema, né, no casamento. Ele tem, assim... tudo pra dar certo, né? Só que a esposa dele que tá com ele, ela tem muito problema espiritual, vício, né? De droga. A vida dele dois tá muito amarrada. Eles estão bem, de repente ela some, sai, né? Briga muito, muita discussão dentro de casa. Eles dois não tão bem espiritualmente e financeiramente, né? Muita dívida, muita... desavença dos dois, aí eu quero que eu bote ele na oração aí. Eu não tenho a foto dela. O nome do meu irmão é Evandro Pereira da Silva e o da mulher dele, Márcia.
0: Amém.
2: Márcia, eu não sei só o nome dela, só sei o nome dela, não sei todo, né? Aí você ora aí por ele aí, coloca nas suas orações. Pediu Deus pra Deus quebrar essa maldição, né? Ele vem desde o primeiro casamento dele, desse jeito. Muita desavença, muita discussão, ciúmes, né? Aí, ore por ele aí, por favor. Então, Pai do Senhor, a minha vida tá bem, graças a Deus, estou bem. Tô... agradeço a Deus aí por você estar sempre orando.
0: Amém.
2: Manda mensagem, manda o encontro que você vai, faz, vai no monte, né? Ora, faz as orações. Agradeço mesmo, fico muito satisfeito, muito feliz.
0: Amém, minha irmã, que eu vi duas coisas na vida desse vaso, viu, filhinha? Tá? Duas coisas na vida desse vaso, viu? A primeira é a libertação, tá? Porque assim, filhinha, deixa eu explicar pra você. Talvez ele não vai ouvir o programa ou só se a senhora enviar. Mas acontece a seguinte maneira, viu? Sei que a senhora, filhinha escolhida do Senhor, tem um grande amor pela família, tá? E feliz é a nação, a casa, cujo Deus é o Senhor, viu? O que que acontece, irmã? A Bíblia fala que se nós compactuarmos com o erro alheio, nós erramos junto. Como assim, pastor? É, por exemplo, se alguém, vou citar um exemplo, viu? Exemplo, tá? Se alguém chegar até você e dizer assim, me dê aí R$5 para me tomar de cachaça. Se você der esses R$5 sabendo que a pessoa vai tomar a cachaça, a metade da cachaça que ela bebe, você bebe junto. Você entendeu? A primeira coisa que o filhinho tem que entender aí, ó, que não é a pessoa, não é ela. É o que está por trás dela que se alimenta disso, da ira, da briga, do vício. Vou repetir de novo, porque tem gente que às vezes eu preciso falar mais de 2, 3 vezes ou até enviar o programa, que esquece. A primeira coisa, não é a pessoa. Sabe por quê? Vou dar um exemplo aqui, claro. Quando você estava no mundão, como que era a tua vida? Ah, pastor, eu aprontava demais. Pois é. Então ali, você estava sendo usada pelo maligno. Mas hoje não. Hoje você está na presença de Deus. Então hoje você não pratica essas coisas. Então quem está liberto, verdadeiramente, está livre. Está livre. Você está entendendo? A primeira coisa é compactuar com o erro. Não pode. Tem que fechar essa brecha. A segunda é entender que não é a pessoa. É o que está por trás da pessoa. Não, pastor, é a pessoa. Não é. A Bíblia fala que a nossa luta não é no braço, não é na carne nem no sangue. É contra principado e potestade. Eu vou apresentar essa vida a Deus, tá? Falar para o Senhor arrancar o diabo, os demônios, a legião, que tenta atrapalhar. E isso acaba atingindo até mesmo ele, viu? Tá bom, minha irmã? Amém, filhinha? Você entendeu, minha irmã? Se a senhora entendeu, escreve amém aqui para mim. Pastor, é isso mesmo que o senhor falou, é tudo, viu? É, minha irmã? É isso mesmo? Vamos fazer assim, ó. Vamos ouvir Samuel Mariano e eu volto já já. Fica aí, viu?

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0: ore pela minha saúde,
1: Ah.
0: pela saúde do meu filho, Daniel de Jailton, e do meu esposo, José de Jailson, e pela nossa vida espiritual.
1: Amém, minha irmã, viu? Apresentar a Deus a vida da filhinha do Senhor, viu? Que tem ou tá ouvindo aí o programa, tem acompanhado essa programação abençoada, né? Tem levado também
0: Pastora,
1: semeado a
0: Pai do Senhor
1: palavra, viu?
0: Jesus, eu peço oração pelo meu esposo, também que está com a causa na, parada na justiça, né? Que o
1: Ah.
0: Senhor venha também fazer uma obra. E peço oração também por mim, porque sou pessoa desprezada e muito invejada por causa do dom que o Senhor me emprestou, né? Dentro da igreja mesmo sou muito perseguida. E eu vou passar aqui o nome da minha rua também, porque o Senhor está orando.
1: Amém, minha irmã, viu? Filhinha, são duas coisas que eu vou falar para a senhora hoje aí, viu, minha irmã? A primeira, o marido da senhora precisa ter um particular com Deus. Minha irmã, diga para ele que a nossa humilhação é para Deus, tá? Quando colocamos a cara no pó, ainda há esperança. A humilhação é para Deus. A Bíblia fala que aquele que se humilha para Deus é exaltado pelo próprio Deus. Esse é o primeiro ponto, viu? E o segundo é: Jesus disse

0: Sim. Presta atenção. Que os servos, profetas, não seria bem recebido o seu lugar de origem. Nunca seria bem recebido o seu lugar de origem. É igual quando se olha, diz assim, olha ali, ó, aquela irmãzinha, é? Diz que serve a Deus, mas olha como o marido anda. Ah, serve a Deus, mas como é que tá? É? Aquele pastorzinho ali, ó. Essas são as palavras, porque se o próprio Jesus Cristo, Filho de Deus, disse que o servo do Senhor, a serva, os profetas, o servo de Cristo, não seriam bem recebidos no lugar de origem. Então está escrito, tá? O que, que tem que fazer então, pastor? Ah, segredo é isso, ó. Senhor, abençoe esse povo. Abençoe essas vidas, coloca na tua presença. Coloca, Pai, na tua presença essa vida, viu? Amém, minha irmã? Bom dia, pastor. Peço, o senhor poderia fazer oração. Eu sou Luana Lima, de São Gabriel, Rio Grande do Sul. Aos gaúchos que tá ouvindo aí também no Rio Grande do Sul. Minha irmã Luana... A senhora sofre muito ataque espiritual, minha irmã Luana. O enfraquecer, o cair é do homem e o levantar é de Deus, tá, Luana? O cair é do homem e o levantar é de Deus. A Bíblia fala que por 7 vezes cairá o homem que Deus levanta. Mas, pastor, 7 vezes é... E quem te... disse que o 7 de Deus é o nosso 7. Hã? Pedro falou, sabe o quê? Que para Deus um ano pode ser um segundo. Hã? O tempo de Deus não é o nosso. Viu, vilinha? Eu vou apresentar a sua vida a Deus, né? Ó. Eita, Jesus. Chegamos no final do programa, viu? Vamos orar? Pega aí um copo de água, peça de roupa. Vou apresentar a Deus em nome de Jesus.
1: Pai do Senhor.
0: Pai do Senhor, minha irmã.
1: Irmã Luzilene.
0: Oi, minha irmã Luzilene.
1: Pastor.
0: Ah,
1: diga. Uma oração em favor da minha filha Jaqueline, a qual vai fazer um exame. E eu estou muito, muito preocupado. Peço uma oração em favor dela, que em nome de Jesus.
0: Amém. Vamos orar. Vamos apresentar. Em nome de Jesus, vamos apresentar a vida, viu? Dela a Deus, tá bom?
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Senhor soberano e eterno Deus, poderoso, misericordioso, mais uma vez, Senhor, diante de Ti, da Tua presença, meu Pai amado, eu me apresento a Ti, meu Pai, para pedir em prol, meu Pai, da Tua filha, do Teu filho, meu Pai, que acompanha esse programa, que está, meu Pai, com o rádio ligado, meu Senhor, acompanhando pela internet, ou até mesmo, meu Pai, que ouve esse programa ao receber, meu Pai, no nome do Senhor Jesus, eu peço por eles, tira, meu Pai, toda inveja, meu Pai, desse comércio, eu apresento a Ti, meu Pai, esse comércio agora, que o Senhor, meu Pai, venha arrancar toda inveja, toda palavra maldita, tudo aquilo, meu Pai, que não convém aos Teus olhos, meu Deus querido, que o Senhor arranca, meu Pai, esse mal, abençoa, meu Pai, essa vida, abençoa esse comerciante, no nome de Jesus, envia providência, para exaltar e glorificar o Senhor Jesus Cristo, Filho do Senhor, meu Pai, que foi à cruz, foi, meu Pai, sob todas as nossas transgressões e enfermidades, eu não aceito nenhum mal, arranca, meu Pai querido, todo mal, tira essa inveja, tudo aquilo que não agrada aos Teus olhos e dá vitória, porque o Senhor mesmo tem visto, meu Pai, tem ouvido aquilo dito para o Teu filho e filha, os feitos do Senhor dito aqui não é para glorificação de homens, mas sim do Senhor Jesus, eu peço, meu Deus querido, abençoa, tira o mal, toda inveja, palavra maldita lançada, que caia por terra agora, no nome de Jesus, visita esse casamento, meu Senhor da glória, visita, meu Pai, esse casamento, onde a esposa, meu Pai, não tem força, a esposa, meu Pai, traiu o marido, mas está sem força, meu Senhor, do pedido de perdão, do pedido, meu Pai, de se prostrar aos pés do Senhor, meu Pai, coloca na Tua presença, arranca esse mal, meu Pai querido, tenha misericórdia dessa vida, olha como Teu filho tem andado, meu Deus querido, na Tua presença, no nome de Jesus, eu peço a Ti, suplico a Ti, meu Pai, de toda infinita bondade e misericórdia, no nome de Jesus, meu Deus querido, visita o trabalho da Tua filha, a viagem da Tua filha, meu Senhor da glória, vai de encontro, meu Pai, a ela agora, da cabeça à planta dos pés, abre as portas, meu Pai, no nome de Jesus, as comportas do céu em direção, meu Pai, dos colunas desta obra, no nome de Jesus, eu peço por ele e por ela, abre as comportas em direção a eles, continue conosco, nos abençoando, no nome de Jesus, arranca o mal, tira o mal, meu Pai querido, no nome de Jesus Cristo, eu peço a Ti, meu Deus, de infinita misericórdia, abençoa essa vida, esse ouvinte, aqui eu apresento ao Senhor esse copo de água, essa peça de roupa, essa fotografia, esse currículo, age, meu Deus querido, em prol desta causa, no nome de Jesus, a esse homem que tem ouvido vozes, sangue de Jesus que te queima agora, abençoa, meu Deus querido, e dá vitória, livra o teu povo de todo mal, neste quinto elo, meu Pai, que o Senhor venha receber esse clamor, esta oração, e venha abençoar o teu povo, no nome de Jesus, eu decreto a tua vitória hoje,
para a glorificação do nome santo do Senhor Jesus Cristo. Amém? Toma dessa água aí. Que a paz e a graça e a misericórdia do Senhor esteja na tua vida, na sua casa e família, para todo sempre. Amém? Está chegando aí um informativo de 20 minutos na rede de rádio, informativo aí para você, tá? Mas depois tem um programa aí da filhinha do senhor ali, a Denise Fernandes, tá? E eu quero dizer para você, ó, que ouça essa canção, porque ela também vai falar o coração de muitas vidas, essa canção que vai passar aqui agora, porque também é parte de um testemunho na vida de um filho do Senhor que o Senhor me fez conhecer. Amém? Que Deus abençoe a cada um de vocês em nome de Jesus.

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1: Chegando mais uma edição do nosso Acredite Se Quiser, nesta quinta-feira, 28 de maio de 2026, um Tesla Cybertruck que acabou abandonado em um lago de Grapevine após o motorista acionar o chamado modo travessia, recurso que permite ao veículo atravessar áreas alagadas. Segundo a polícia, Jim Jack McDaniel dirigiu intencionalmente para dentro da água, mas o carro ficou inoperante e começou a ser inundado. Ele e um passageiro conseguiram escapar saindo pela janela antes do veículo ficar preso no lago. O motorista foi preso por dirigir em área interditada e cometer violações de segurança aquática. A própria Tesla alerta no manual que o recurso deve ser usado apenas em águas rasas de até 81,5 centímetros e que danos causados por entrada de água não são cobertos pela garantia. Avaliado em até 1,7 milhão de reais no Brasil, o Cybertruck chamou atenção nas redes após a cena inusitada do resgate no Lago Texano. Que coisa, hein, rapaz? Ai, ai, ai, cada uma, viu, que esses caras aprontam de propósito ainda. Eu sou Kleber Salles, esse foi o nosso Acredite Se Quiser.
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Oi, gente, tô chegando na metade da semana, quinta-feira, 28 de maio, ano 2026. Cola aí com a gente, sabe por quê? Tá começando o melhor programa do seu rádio. É o nosso Conectados com Deus, muito prazer, sou Marcos Santos. Vamos juntos durante essas próximas horas por aqui, claro. E essas horas que passam rápido, eu conto com sua audiência, conto com a sua participação. Eu quero ver todo mundo participando, interagindo e ajudando a fazer aqui o nosso Conectados com Deus. Tá bom? Vem de zap comigo, fala agora, manda sua mensagem via em texto, voz, do jeito que você quiser. Tá legal? O importante é você participar comigo e ser feliz nesta quinta-feira. Bora começar então o nosso Conectados com Deus. E aí, firmes e fortes? Tá começando, chegando na primeira sequência, bora!

Esse é o nosso Conectados com Deus. Forte abraço pra você. Tá chegando aqui agora. Ah, só tá começando, tá, gente? Só tá começando. Ó, eu conto aqui com a sua audiência, conto com a sua participação, tá bom? Tô aqui no WhatsApp, não tô te vendo aqui, não. Será que vou ficar sozinho hoje aqui? Será que ninguém vai participar? Vamos participar aí, tá? Vamos interagir. Deixa seu recado, deixa o seu alô, boa quinta pra gente, hein? Não, filho, não, calma. Hoje é quinta-feira, meu garotinho. Muita calma nessa hora, pelo amor de Deus, o cara tá desesperado, velho, pelo dia, hein? Sexta-feira amanhã, vamos viver o hoje, vamos nessa, a música não para.

0: Opa, maravilha! Breve intervalo comercial aqui do nosso Conectados com Deus. Fica aí, eu volto já já.
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6: Opa! Tô de volta, hein? E aí? Opa! Sou eu, mas pode chamar de seu amigo. Forte abraço pra você. Tá aí com a gente. Salve, salve, juventude de Deus. A paz do Senhor Jesus, tá? Que ele venha, nos abençoe a cada dia mais. Ó, chegando mais a sequência gostosa de muita música que toca os nossos corações. Tá bom? Bora ouvir então? Chegando mais uma sequência pra você aqui, ó. Você tá no nosso Conectados com Deus.

Esse é nosso Conectados com Deus. Olha que música linda, hein? Que música linda! Você pode continuar participando com a gente, interagindo por aqui. Segue a gente lá no Instagram. Abaixa o aplicativo, ouça a gente através da Alexa e muito mais, tá bom?

0: Maravilha, gente! E assim a gente fecha muito bem a edição dessa quinta-feira. Amanhã tem mais pra você, tá bom? Pra fechar muito bem a semana aqui com você. Ó, cuide-se bem de você bem e cuide-se um dos outros. Tchau, fui!
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6: De volta aqui no Acredite Se Quiser. E olha essa. Jogador chileno George Thompson anunciou um noivado com a namorada Camila Sepúlveda durante uma viagem a Moscou, 3 anos após ter sido acusado de tentativa de feminicídio contra ela no Chile. Que coisa, rapaz. O casal compartilhou fotos do pedido de casamento na Praça Vermelha e trocou declarações nas redes sociais, surpreendendo internautas por causa do histórico conturbado da relação. Thompson chegou a ser preso em 2023 após acusações de agressões e tentativa de estrangulamento contra Camila quando ainda atuava pelo Colo-Colo. Depois de responder judicialmente no Chile, o jogador conseguiu autorização para deixar o país e assinou contrato com o FC Orenburg da primeira divisão russa. Mais tarde, Camila viajou para a Rússia e retomou o relacionamento com o atleta. O caso de tentativa de feminicídio segue aberto na justiça chilena, enquanto o casal agora planeja o casamento e cria o filho Valentim, nascido no ano passado. Pode essa, hein? Ai, ai, ai, tirem suas próprias conclusões aí, viu? Enfim, eu sou Kleber Salles e volto na próxima edição do Acredite Se Quiser.
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Vamos com mais uma Adoração Sertaneja nessa quintona, abençoada pelo nosso Deus. Sejam bem-vindos e bem-vindas. É um prazer enorme estar com você a partir de agora, levando alegria no teu rádio, onde você estiver. Um beijo pra você. Não sai daí, não, que a programação de hoje tá top, hein? Começamos com a primeira de

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1: Tá caindo o som. Maravilha, essa aqui é top demais. Quero ouvir vocês cantando com a gente, porque é muito facinho. Vamos lá.

0: Parabéns, obrigado. Meu brother. Parabéns, tá lindo demais esse DVD. Parabéns, Curitiba.
1: Valeu, meu irmãozão, obrigado.
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0: sertanejo, uma melhor do que a outra. Vai ligando, participando e interagindo com a gente. A gente volta depois do intervalo.
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3: O desmatamento no Brasil em 2025 ficou abaixo de 1 milhão de hectares, conforme dados recentes. Essa redução representa um avanço significativo nas políticas de preservação ambiental.
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0: vindo, Espírito Santo de Deus.
1: Estás em meu coração.
0: Recebe, Senhor, toda honra, toda glória, todo louvor e toda exaltação.
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0: Gente, que pena, são as últimas de hoje aqui do nosso Adoração Sertaneja. Obrigado pelo teu carinho, pela tua audiência. A gente volta na próxima edição com muito mais adoração.
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2: O Pavilhão Brasil está apresentando os produtos do agronegócio nacional na nona AgroExpo, realizada em Bangladesh. O evento destaca a qualidade e a diversidade dos produtos brasileiros no mercado internacional.
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0: assim é cada momento aqui no nosso É Para Adorar. Já já a gente volta, hein?
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Um dos chefes do primeiro comando da capital, o PCC, conhecido como Palermo, foi expulso da Bolívia sob forte esquema de segurança e chegou a Campo Grande, Mato Grosso do Sul. Foragido há 6 anos e condenado a 126 anos de prisão, Palermo foi detido na terça-feira em Cotoca, na região de Santa Cruz de la Sierra, na Bolívia, e agora deve cumprir sua pena em um presídio federal no Brasil.

0: Esse foi um momento de reflexão e devoção musical. Já já a gente volta, hein?
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5: O Brasil registrou o menor número de homicídios dos últimos 11 anos em 2024, segundo o Atlas da Violência 2026. Foram quase 43 mil casos, uma redução de 7,5% em relação ao ano anterior. No entanto, o estudo, realizado pelo Instituto de Pesquisa Econômica Aplicada, IPEA, em parceria com o Fórum Brasileiro de Segurança Pública, faz um alerta importante. Milhares de assassinatos podem estar fora das estatísticas oficiais, indicando uma possível subnotificação.
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1: Bem-vindos de volta ao nosso É Para Adorar. Espero que tenha aproveitado o intervalo para renovar suas energias. Estamos aqui prontos para mais momentos de inspiração através da música.
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3: Esteja pronto, porque o de repente de Deus também acontece em dias comuns.

0: Com gratidão e reverência, nos despedimos de você, amados ouvintes. Obrigado por nos acompanhar aqui no É Para Adorar. Te encontramos em breve, hein?
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2: E quase todo o elenco da seleção brasileira já se apresentou na Granja Comari para iniciar a preparação para a Copa do Mundo 2026. As únicas ausências são Marquinhos, Gabriel Martinelli e Gabriel Magalhães, que ainda disputam a final da Champions entre PSG e Arsenal no sábado. Enquanto isso, o restante do grupo segue treinando para os amistosos contra Panamá e Egito, antes da estreia no Mundial no dia 13 de junho contra Marrocos. Neymar também passou por avaliações médicas por causa da lesão na panturrilha sofrida pelo Santos. Eu sou Kleber Salles e volto daqui a pouco com mais Radar Esportivo no seu rádio, hein? Fique ligado.
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quinta-feira, final de semana quase chegando aí, né? A sexta-feira tá batendo na porta e nós estamos aqui reunidos mais uma vez com a melhor programação do seu rádio e a Estação Louvor, trazendo os hits e sucessos da música gospel, especialmente para você, ouvinte. É, mais uma quinta-feira, onde nós temos a oportunidade de fazermos mais e fazermos melhor. Tô chegando, eu quero você comigo aqui, pode ser?

Isaías 55. Porque os meus pensamentos não são os vossos pensamentos, nem são os vossos caminhos os meus caminhos, diz o Senhor. Porque como os céus são mais altos do que a terra, deste modo são os meus caminhos mais altos do que os vossos caminhos, e os meus pensamentos são maiores do que os vossos pensamentos. Não existe nada mais extraordinário na vida do que descobrir que existe um Deus no céu que se importa comigo e com você. Entre milhares de verdades que são passageiras, uma é para sempre. E conforme Jesus disse, tudo vai passar, mas a minha palavra jamais irá passar. E a verdade que está sobre mim e sobre você é que nós somos amados, amados por Jesus de maneira sobrenatural. E por mais que você seja criativo, por mais que você seja inteligente, os seus planos são pequenos demais perto daquilo que Deus tem para você. Os nossos planos são pequenos, os nossos

gente vai dar uma paradinha rápida em nossa programação, mas não saia daí. Daqui a pouquinho voltamos com muito mais para você.

A Justiça do Pará determinou que os policiais acusados pelo massacre de Pau D'Arco irão a júri popular. A decisão do Tribunal de Justiça do Pará ocorre 9 anos após o trágico episódio que resultou na morte de 10 trabalhadores rurais. A defesa dos réus, que atualmente respondem em liberdade, ainda pode recorrer da decisão. O caso, que chocou o país, busca agora a responsabilização dos envolvidos perante a sociedade. Tira.

0: Está na hora do intervalo, mas é super rápido. É, aqui a gente gosta de ouvir mais música. Então fique por aí porque eu já volto trazendo mais sucesso. Até já.
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1: Muito bem, já estamos de volta aqui na sua rádio com a melhor programação. Foi um intervalo super rápido e já trazemos mais sucessos

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2: Profetiza e declare: esse avivamento, esse avivamento está sobre mim, está sobre a minha casa. Essa promessa é para mim, em nome de Jesus. Aleluia. Senhor, eu creio. Eu creio, aviva a tua

nosso encontro de hoje, infelizmente, está terminando. Espero que você tenha gostado. Eu fiquei muito feliz da gente se encontrar mais uma vez aqui na sua rádio. Tá combinado? A gente vai se encontrar de novo. Então, obrigado pela sua companhia, pelo carinho de sempre e pela audiência maravilhosa. Tchau, tchau.

0: Em uma nova fase de operação, a Polícia Federal apreendeu R$ 287 mil em dinheiro vivo, escondidos dentro de sacos de lixo, na casa de um servidor do INSS. A ação faz parte de uma investigação sobre fraudes no Instituto, e a descoberta do montante em espécie levanta sérias questões sobre a origem dos valores e a extensão da corrupção.
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3: Uma linda quinta-feira na sua vida. Deus te abençoe, te direcione nesse dia. Renove cada área da tua vida e o teu coração. Tá no Mano Gospel Hits nessa quinta-feira, juntos adorando ao Senhor, meus amados irmãos em Cristo. Aumenta aí que o Gospel Hits tá na área só com louvorzão.
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4: Que? Depois do que você já sabe o que vem, né? Que? Nesse exato momento eu trago pra vocês uma notícia muito legal. Seu Mano Nesk Only agora é da Universal. Versão brasileira. Quem foi que não lançou essa? Você já sabe, todo mundo vai querer fazer gospel. Tinha 5 pão e 2 peixinhos dentro daquela cestinha. E lá dentro também tinha muita fé que acontecia. Lá no monte também tinha tudo que eles precisavam. Simplesmente Cristo. E não precisa.

0: precisa mais de nada.
1: Ok.
0: Não precisa mais de nada mesmo. O dinheiro é outro foco quando Deus tá em primeiro.
1: É verdade.
0: O dinheiro é consequência que será acrescentada. Só que você precisa dele.
1: Por isso que você trabalha.
0: Ou não.

0: Pode não, se não.
1: Queria agradecer do fundo do meu coração o homem que é autor de tudo isso. Jesus!
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1: Gospel Hits, adorando ao Senhor, trazendo as canções mais lindas pra gente aproveitar juntos aqui. Daqui a pouquinho tem muito mais músicas e eu volto já.
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0: Adorando ao Senhor com as músicas mais lindas nessa playlist que tá sensacional. São as mais pedidas por você. Voltamos já!
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2: As últimas do esporte você confere agora na nossa quinta-feira, 28 de maio de 2026. E o Vinícius Júnior chegou à Granja com Maria ao lado de Neymar e revelou os bastidores da ansiedade dos companheiros antes da convocação para a Copa 2026. O atacante do Real Madrid contou que Neymar estava apreensivo por não aparecer nas listas anteriores de Carlo Ancelotti, mas disse que sempre acreditou na convocação do craque. Vini ainda revelou que Endrick mandava mensagens quase todo dia perguntando se estaria na Copa e comemorou a chance do jovem disputar o primeiro Mundial aos 19 anos. O camisa 7 também falou sobre o sonho do Hexa, admitiu que o Brasil não chega como favorito, mas demonstrou confiança no trabalho de Ancelotti e destacou que a seleção aposta em uma defesa forte e velocidade nos contra-ataques. Tudo sobre a Copa do Mundo, você fica sabendo aqui no nosso Radar Esportivo. A gente vai fazendo aí essa cobertura, vai ficando na expectativa e na torcida junto com você. Eu sou Kleber Salles e volto daqui a pouco.
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0: É o Gospel Hits que tá chegando com mais uma sequência sensacional. São as melhores da programação. Glorifique ao Senhor. Cante junto. Música.

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1: Esse é o Gospel Hits nessa quinta-feira, glorificando o nosso Deus em alto e bom som aqui na programação da sua rádio favorita, sempre com as músicas que você gosta de ouvir, né? Amanhã tem mais.
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2: A menos de um mês da Copa, a principal preocupação da Argentina é a condição física de Messi. O técnico Lionel Scaloni admitiu a apreensão com o craque, que sofre com fadiga muscular na coxa esquerda e ainda passará por novos exames antes da convocação final. Além dele, outros jogadores importantes da Argentina também estão lesionados, como o goleiro Dibu Martínez, o zagueiro Romero e os laterais Molina e Montiel. A comissão técnica espera recuperar todos a tempo da estreia no Mundial, no dia 16 de junho, contra a Argélia. Eu sou Kleber Salles e volto daqui a pouco, hein, com mais esporte, mais radar esportivo, falando aí de Copa do Mundo nessas edições especiais. Nesses últimos dias a gente tá aqui, ó, na expectativa, hein? Daqui a pouco eu volto.
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8: 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Olá, meus queridos irmãos, graça e paz a todos, tudo de bom para você, que Deus possa ricamente abençoar a sua vida, seus sonhos, seus projetos, seus anseios. Já está no ar a seleção musical das mais lindas canções com Jonatas Gonçalves no programa Adora Top, que já está no ar.

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2: É o Adora Top no seu rádio, fazendo parte do seu dia a dia. Obrigado pelo carinho, pela audiência que a gente sempre cativa e cultiva. O Adora Top já existe há muitos anos e eu fico muito contente pela tua amizade, pela tua audiência. Viu sempre aqui na rádio, neste mesmo horário, com músicas escolhidas a dedo do coração de Deus para a sua vida. É o Adora Top que fica por aqui nesse bloco, mas ó, não saia da sintonia, que depois do intervalo tem muito mais.
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3: E o início da preparação do Brasil para a Copa do Mundo na Granja Comaria, em Teresópolis, na região serrana do Rio de Janeiro, vai ser marcado por uma palestra do último treinador que levou a seleção do título mundial em 2002. Hoje, Luiz Felipe Scolari passará o dia com os atletas Carlo Ancelotti, né? E fará uma palestra para falar de ambiente, união e motivação. Esse movimento, segundo o jornalista Paulo Vinícius Coelho, é feito pela CBF a fim de homenagear ex-treinadores e jogadores brasileiros campeões do mundo e também dar a dimensão ao grupo atual sobre pilares determinantes que levaram o Brasil ao pentacampeonato. Os 26 jogadores convocados por Ancelotti para a Copa do Mundo, México, dos Estados Unidos, México e Canadá, se apresentaram na granja nesta quarta-feira. No domingo, a seleção entra em campo no Maracanã, em amistoso contra o Panamá. Já na segunda-feira, o grupo embarca para os Estados Unidos em busca do tão sonhado Hexa. Será que dessa vez vai, hein? Rapaz, vamos aguardar aí para ver o que, que vai acontecer. Eu sou Kleber Salles e vou ficando por aqui com o nosso Radar Esportivo, que volta amanhã no seu rádio. Grande abraço e até lá, hein? Até amanhã.
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2: Já estamos de volta no Adora Top na edição de hoje com Jonatas Gonçalves e o melhor da música gospel pra você.
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2: É o Adora Top no seu rádio, fazendo parte do seu dia a dia. Obrigado pelo carinho, pela audiência que a gente sempre cativa e cultiva. O Adora Top já existe há muitos anos e eu fico muito contente pela tua amizade, pela tua audiência. Viu? Sempre aqui na rádio, neste mesmo horário, com músicas escolhidas a dedo do coração de Deus para a sua vida. É o Adora Top que fica por aqui nesse bloco, mas ó, não saia da sintonia, que depois do intervalo tem muito mais.
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3: Já voltamos com o melhor da música gospel do seu artista predileto aqui, com Jonatas Gonçalves no Adora Top.
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2: As mais lindas canções, a mensagem de Deus através da música, nas vozes do seu artista predileto. Eu, Jonatas Gonçalves, vou me despedindo por aqui, mas fica aqui o nosso beijo, o nosso abraço, o nosso carinho, o nosso aperto de mão a todos os ouvintes que nos prestigiaram com a sua audiência até este horário aqui na nossa rádio, no Adora Top. Fiquem com Deus e até a próxima edição neste mesmo horário. Até lá!
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5: Opa, que a graça de Jesus esteja sobre a sua vida. Seja muito bem-vindo, prazeraço Johnny Silva. Estou chegando por aqui nesta quinta-feira maravilhosa, quase finalzinho de semana, né? Hoje é 28 de maio de 2026. Como que você está? Tudo bem? Que a graça de Cristo Jesus esteja sobre a sua vida, tá bom? A partir de agora, quero agradecer você que fica aí 24 horas junto com a gente, participando aqui da nossa programação sempre, sempre. Tá entrando no All Worship Inbox, aqui na nossa programação. Ah, e olha só, quem tá chegando por aqui é o Márcio Cold com a Viviane. Aumenta o som aí porque esse louvor é maravilhoso. E ele vai tocar aí a sua alma, o seu coração, a sua mente. Que maravilha! É um privilégio pra gente ter você aqui, tá bom? Continua!

E o louvor por aqui não para. Central aqui na nossa programação. Passou por aqui o Davi Fernandes com Cultura do Céu. Há uma super sequência pra você aí no que você está fazendo, né? Dando aquele up naquilo que você está fazendo, tanto no seu trabalho quanto na sua casa. Você está ouvindo o Worship Inbox. Por aqui continua. Segue participando com a gente, tá bom? Através das redes sociais, do nosso WhatsApp. Pra você que tá curtindo a gente pela Alexa aí, muito obrigado pelo carinho e pela audiência. Vamos juntos. É o Worship Inbox.

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0: você ouvindo aqui a Lauren na nossa programação, no nosso Worship Inbox. Passou por aqui também é a Sound, com a participação aí do Felipe Bruno. Ah, que maravilha, né? Deus sempre abençoando as nossas vidas através dos louvores, da adoração. Ó, vou para um breve break, é rapidinho, eu tô de volta, tá bom? Só tomar um pouquinho de água, não saia daí.
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0: Seja muito bem-vindo, prazeraço Johnny Silva por aqui, ao nosso Worship Inbox. Adoração e adoradores chegando por aqui. Obrigado a você que sempre tá juntinho com a gente, tá? Tirou um tempinho aí pra ouvir a nossa programação aqui na nossa rádio. Vem com a gente!

Seja muito bem-vindo à nossa rádio, aqui ao nosso Worship Box. Tá aí trazendo a Arca Faz Chover. Essa música aí marcou muito as nossas vidas, né? Marcou muito a minha vida. Ela é de 2004, lembra? É isso aí, seja muito bem-vindo. Passou por aqui a Lu Alone e continua o nosso Worship Box. Seja muito bem-vindo, vem com a gente, porque muita coisa boa vai passar por aqui ainda.

0: mostra mito à glória com o Ministério Pedras Vivas. E estamos finalizando por aqui mais um Worship Inbox. Quero agradecer a sua audiência, a sua sintonia, a sua participação nesta quinta-feira aqui, tá bom? Ó, mas não fica triste não, tá chegando uma atração maravilhosa aqui na nossa rádio. O nosso Worship Inbox volta amanhã, na sexta-feira, no mesmo horário aqui na nossa rádio, tá bom? Espero você por aqui. Que Deus continue te abençoando e até amanhã, se Deus quiser. Tchau, tchau!
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1: Olá, seja muito bem-vindo. Está no ar Oeste Sem Filtro. Hoje é quinta-feira, dia 28 de maio de 2026. Eu sou Paula Leal, estão comigo nesta edição Adalberto Piotto, André Marcília, Augusto Nunes e Rodrigo Constantino. Vamos aos destaques de hoje.
2: Vorcaro pagou o bife de ouro que o governador do Rio comeu em Nova York. Informante que denunciou mesada de Lulinha cancela depoimento à Polícia Federal. Lei que reduz jornada de trabalho é aprovada na Câmara e segue para o Senado. 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
1: O governo do Distrito Federal e a União fecharam um acordo no Supremo Tribunal Federal para viabilizar uma operação de crédito ligada ao Banco de Brasília, o BRB. A negociação ocorre em meio às investigações sobre operações irregulares envolvendo o BRB e o Banco Master. O acordo foi fechado depois de duas reuniões realizadas no Supremo nesta semana. O Distrito Federal poderá contratar um financiamento com o Fundo Garantidor de Crédito, o FGC, para capitalizar o BRB. O valor da operação pode chegar a cerca de 6 bilhões e 500 milhões de reais. O governo do Distrito Federal afirma que o objetivo é reforçar o capital do banco público. O pedido de socorro ao BRB foi feito depois de o Distrito Federal receber nota C na capacidade de pagamento, classificação que impede a União de garantir novos empréstimos. Segundo o advogado-geral da União, o substituto Flávio Roman, a operação não vai utilizar recursos da União. O financiamento será feito pelo FGC, com garantia de um consórcio de bancos privados. Rodrigo Constantino, muito boa noite, seja bem-vindo, sempre às quintas-feiras conosco. Mais um dos efeitos diretos aí dos crimes financeiros praticados pelo Banco Master, agora envolvendo o Banco Estatal de Brasília. Foi firmado esse acordo, aprovado pelo Supremo Tribunal Federal, para socorrer o BRB. Consta, o que você achou, qual a sua avaliação dos termos desse empréstimo que pode chegar aí a mais de 6 bilhões e 500 mil reais? Boa noite.
3: Boa noite, Paula. Medida paliativa, empurra com a barriga a estrutura do problema. Boa noite, mestre Augusto, Piotto, Marcília e toda a nossa audiência. Veja, o mecanismo de incentivos ele tende a ser muito inadequado num banco público desses. Quem tem um pouco mais de idade vai lembrar dos escândalos envolvendo Banerje no Rio, Banespa em São Paulo. Não faz sentido um governo estadual ser banqueiro. Isso é um perigo, né? A Polícia Federal já constatou que o BRB não foi vítima nessa história, foi cúmplice, participou dos esquemas. E os rombos podem chegar, segundo algumas estimativas, até perto de 50 bilhões de reais. Então, essa solução usando o FGC, o próprio fundo dos bancos, de 6 bilhões e pouco, isso é ganhar tempo. Isso não endereça a essência do problema, né? Eu sou mais radical aqui. Eu acho que a única solução para o BRB é, de fato, a privatização e, claro, para conter novos abusos, né, que os responsáveis pelas fraudes sejam punidos de forma severa, porque a gente sabe que a impunidade é o maior convite ao crime.
1: Alberto Piotto, boa noite, seja bem-vindo, Piotto. Deixa eu trazer aqui mais detalhes desse acordo que foi homologado, firmado pelo ministro do Supremo Tribunal Federal, Luiz Fux, nessa semana. Foi aprovado numa segunda reunião realizada com o ministro Luiz Fux, em quando estiveram presentes também a governadora do Distrito Federal, a Celina Leão, também o ministro da Fazenda, Dario Durigan, entre outras autoridades, para firmar esse acordo. Consta bem lembrou de outros escândalos envolvendo bancos estaduais. A questão é, será que o pagador de impostos vai pagar, no fim das contas, né, essa conta pesada aí do banco Master deixada? Porque, segundo o que está sendo veiculado, Piotr, o governo federal não vai garantir esse pagamento. Vai ter ali um pool, né, um sindicato de bancos que vai fazer a garantia desse empréstimo de 6 bilhões e 500 milhões de reais. Boa noite.
4: Boa noite, Paula. E se os bancos, por acaso, tiverem um problema lá na frente, eles recorrem a quem? Vão recorrer ao governo. Ah, o Constantino foi aos pontos, eu só vou adicionar duas coisas mais rapidamente. Boa noite, Paula. Boa noite, Augusto. Consta, Marcília, todos que nos acompanham. O Consta defendeu aí a privatização porque não há outra alternativa. Sem contar que o banco, neste instante, está envolvido no maior escândalo financeiro da história do país, porque se transformou também num escândalo político, que é o do Banco Master. O BRB chegou a comprar títulos podres, títulos, ou seja, com baixo nível de capacidade de pagamento, ou seja, título ruim. Não é aquele título que você sabe que vai ser pago com bom rendimento. Não, não é isso. Nós estamos falando de títulos problemáticos. Aliás, não foi adiante justamente porque o Banco Central começou a fazer reclamações, pedir informações, obviamente, para o BRB, naquela tentativa do BRB incorporar o Banco do Vorcaro, né, o Banco Master, e as informações não chegavam. Chegou uma hora que o próprio BRB, até porque senão se complicaria com o Banco Central, teve que declinar do negócio e sair. Mas já tinha se envolvido de maneira exagerada, tanto que agora está buscando ali uma outra possibilidade de aumentar a capacidade de crédito. Ou seja, não faz nenhum sentido. Essa é uma questão que parece que já está resolvida. Por que um governo do Estado, no caso do Distrito Federal, tem um banco? Não faz sentido, nunca fez sentido. E se os bancos agora, por esse pool, vão garantir essa operação pelo Fundo Garantidor de Crédito, tudo bem, mas por que que tem um banco público vai ter essa possibilidade? Com o risco de, lá na frente, criar um problema maior e os bancos recorrerem ao Estado dizendo, olha, senão vai ter aqui uma corrida aos bancos, vai ter uma quebradeira geral. Claro que isso aqui é só uma hipótese, mas não faz nenhum sentido. Nós estamos em 2026, banco público não faz, para atuar no varejo da forma como atua, de jeito algum.
1: E segundo os termos do acordo, serão 15 anos para pagamento, com 2 anos de carência ainda para o BRB, o Banco Estatal. Augusto Nunes, boa noite.
5: Boa noite, Paula, Piotr, Marcília. Bem-vindo sempre, Costa. Boa noite a você que nos acompanha. Olha, nós já deveríamos ter aprendido que isso não funciona desde o fim do século passado. No governo Fernando Henrique, o governo federal socorreu estados endividados e exigiu em contrapartida a privatização dos bancos, o fim dos bancos estaduais, que só serviam para conceder empréstimos duvidosos a políticos ou para bancar campanhas. O Quercia dizia para quem quisesse ouvir o seguinte, dizia: quebrei o Banespa, mas elegi meu sucessor, sim, que era o Fleury. Foi isso que aconteceu. Então, com o fim desses bancos, a situação dos estados todos melhorou. Onde havia continuar a existir esses bancos, continuaram os escândalos. O Romero Jucá, ele conseguiu, que é o senador Romero Jucá, autor da frase famosa, né, quando a Lava Jato avançou demais, ele dizia, é hora de estancar a sangria. Ele conseguiu um empréstimo multimilionário no tal BASA, Banco da Amazônia, oferecendo em garantia 7 fazendas inexistentes no Pará. Ele se declarou dono de fazendas que não existiam. A Veja aproveitou o título de um livro do Carlos Drummond de Andrade e passou a chamá-lo de fazendeiro do ar. É isso que ele era. Não deu em nada. Então agora vai socorrer esse banco que é já corroído pela roubalheira, pela corrupção. Fecha logo esse negócio antes que ele alcance o tamanho de um Master, o escândalo.
1: Falando em Master, a Polícia Federal informou ao ministro do Supremo Tribunal Federal, André Mendonça, que poderá reavaliar o acordo de delação premiada de Daniel Vorcaro, caso a defesa apresente uma nova proposta. Segundo a Polícia Federal, os advogados de Vorcaro têm direito de apresentar uma versão revisada do acordo, o que obrigaria a Polícia Federal a analisar novas informações. Numa primeira análise, os investigadores avaliaram que a proposta apresentada por Vorcaro não trouxe fatos novos e teria omitido informações importantes, como pagamentos a políticos e outros envolvidos já identificados nas investigações. A Polícia Federal rejeitou a primeira proposta de delação, mas a Procuradoria-Geral da República entendeu que as negociações poderiam continuar. André Marcília, boa noite, seja bem-vindo. Essa é uma informação nova nessa novela que nós estamos acompanhando aí do caso do Banco Master. Daniel Vorcaro preso pela segunda vez desde março. A primeira proposta de delação premiada não avançou, ele trocou de advogado e agora tem interesse aí em apresentar uma nova proposta de colaboração premiada, e prometendo trazer novas provas e informações diferentes daquilo que a Polícia Federal já tem, que é em abundância. A gente sempre fala aqui, são 8 aparelhos celulares, muita informação periciada pelos próprios agentes da PF. Boa noite.
6: A volta dos que não foram, né? Pode ser o título aí dessa delação do Vorcaro. Boa noite Paula, boa noite Piotto, Constantino, boa noite Mestre Augusto, boa noite a toda a audiência. Bom, o ponto aqui é o seguinte, né? A Polícia Federal é que está pensando em voltar para a mesa. A PGR a gente sabia que topava qualquer coisa, porque a PGR é qualquer coisa, o Gonê é qualquer um. O Gonê está a serviço do STF, lamentavelmente, como um boneco de ventríloco, como eu tenho usado essa imagem, acho que é adequada e até elogiosa a ele. Porque o boneco de ventríloco tem graça, pelo menos, né? O Gonê não tem nenhuma graça. O ponto, no entanto, é que a Polícia Federal volta à mesa. Eu acho que essa é a questão. Ela está disposta a ouvir. E qual foi a grande mudança? O Vorcaro trouxe algo de novo? O Vorcaro, ele decidiu mencionar este ou aquele nome? Não. A grande mudança foi que o Vorcaro trocou de advogado. E aí? E eu com isso? Qual é a relevância desse fato? Sai o Juca e entra agora esse... Como é que chama esse novo?
1: Sérgio Leonardo.
6: Sérgio Leonardo. Então aí alguém dirá, ah, mas será que o Juca era ruim? O Juca é um advogado conhecido. Conhecido há muito tempo, figurão da advocacia, vive no entorno do poder, não faz sentido pensar que ele não fosse capaz de tocar aquilo adiante. Alguém então dirá, bom... Pode ser que, então, o Juca saiu e entrou esse Sérgio
1: Leonardo,
6: né, que é um advogado sem sobrenome, Sérgio Leonardo.
1: É um nome artístico.
6: É um nome artístico. Alguém dirá, não, mas ele entra, o Juca seria um advogado tão figurão que ele não poderia participar de uma delação que envolvesse ministros. Esse, então, toparia. Não toparia. Não toparia. Esse advogado, embora seja um jovem advogado, ele tem 47 anos, e eu digo que é jovem porque é a minha idade, então eu preciso defender aqui a minha posição, mas o fato é que esse advogado, ele tem 25 anos de atuação, já atuou em Mensalão, Lava Jato, todos esses grandes casos, não é um advogado de gabinete, não é um advogado técnico, claro, tem a sua técnica, mas é um advogado político, é da órbita do STF também. Então saiu um e entra outro, que significa a mesma coisa. É o mesmo tipo de advocacia, uma advocacia de influência. Não é uma advocacia de ganhar o jogo digitando peça, e sim tendo influência. Então não muda. Por que que a Polícia Federal então está voltando para a mesa? O que há para que ela volte? Não vejo nenhuma razão. Me parece mais do mesmo. Me parece que o Vorcaro segue numa tentativa de nos enrolar a todos, segue numa tentativa de empurrar a sua delação com a barriga. Não vejo esse Sérgio Leonardo, que é alguém que também é um advogado, que também orbita em torno do STF, ser capaz de convencer o Vorcaro a falar nome de ministro e ele, talvez Sérgio Leonardo, ficar ruim, numa situação ruim com os ministros. Então, o que me parece de estranho nessa história é a volta da Polícia Federal para a mesa. Para que voltar? A minha percepção desse caso e a minha sugestão é: esqueçam o Vorcaro. Deixem para lá o Vorcaro. A gente está cheio de celular, como já falamos outras vezes aqui, cheio de documentos à disposição da polícia, um monte de gente querendo delatar. Para que ficar insistindo no Vorcaro? Se ele falar alguma coisa, a defesa dirá: foi coação. Se ele não falar nada, perderemos tempo.
5: Marcília, eu fico intrigado com a troca de advogados. Eu queria que você, se valendo da sua experiência jurídica como advogado, aí vasta, o que é que, numa delação premiada, quem é que decide o que vai dizer, o que conversam o advogado e cliente? O cliente diz: tenho isso para falar, o advogado dá palpite, como é que é?
6: É uma negociação.
5: É uma negociação,
6: entre os dois e de interesses. Olha, isso aqui interessa para o processo, isso aqui interessa para as autoridades. Diga isso, porque isso é relevante para desdobrar as investigações, é relevante para chegar a tal conclusão.
5: O objetivo é conseguir a liberdade do cliente.
6: Conseguir a liberdade esclarecendo os fatos em contrapartida, né? Então, assim, eu troco a minha liberdade ou um benefício, ainda uma diminuição de pena ou qualquer coisa assim, e em contrapartida eu entrego mais pessoas, eu amplio a possibilidade da polícia e das investigações avançarem. Mas a gente está aqui diante de um Vorcaro que não entrega ninguém e não avança com nada. Ao contrário, a polícia só perde tempo. Ao ficar parada e travada no Vorcaro, ela perde o tempo dela. E o Vorcaro não entrega nada e não entrega ninguém.
5: Tem prova de sobra para prender.
1: E tem um outro ponto, deixa eu incluir o Consta também nessa conversa, que são essas idas e vindas de cela, né? Ele começou preso numa penitenciária federal em Brasília, depois pediu a transferência para a superintendência da Polícia Federal, foi parar na sala de Estado-Maior, onde ficou o ex-presidente Jair Bolsonaro, depois foi transferido para uma cela comum, 2 dias depois reclamou ali da privada, reclamou do chuveiro, voltou para essa cela especial, hoje ele está nessa sala onde ficou Jair Bolsonaro.
6: E Paula, só para trazer uma informação também para a gente ouvir o Consta, uma informação adicional. Seguinte, aí, durante esse percurso em que o Vorcaro estava sendo ouvido, nós tivemos a informação de que 14 advogados ligados ao Centrão e ao PT, advogados historicamente ligados ao Centrão e ao PT, visitavam cotidianamente, quase diariamente, o Vorcaro. Para quê? Para esclarecer qual o fato, qual o interesse dessas pessoas. Então, quer dizer, está claro que o Vorcaro, pelo menos para mim, que o Vorcaro é alguém disposto a melar o jogo, a atrapalhar o desenvolvimento das investigações, até por conta dessas relações todas dignas de desconfiança que ele possui.
1: O Consta, o que você acha que pode ter mudado de uma semana para outra, além da troca de advogados, para que a Polícia Federal aceite sentar novamente à mesa e discutir um acordo com o Vorcaro?
3: Eu acho que a troca de advogado já deve ser talvez um sintoma. Eu acho que a Polícia Federal está na expectativa de que ele possa realmente entregar mais, né? A gente espera que a ala séria da Polícia Federal não aceite um acordo filtrado, seletivo, meia-bomba, seja lá o que for. Tem a questão do dinheiro, que é importante, né? Hoje voltou-se a falar disso, né? Então, ele está querendo mais prazo para pagar e estão exigindo menos prazo. A discussão começou em 40 bilhões, já estão falando em 60 bilhões de devolução, né? Então, acho que tem tudo isso sendo talvez negociado, mas eu acompanho a desconfiança, né, do Marcília em relação a isso. Nós debatíamos há um tempo atrás que no final da semana vai ter a delação, no final da semana de um mês atrás, né? Então a coisa está cansativa e fica assim a sensação de que estão enrolando, tentando ganhar tempo. A minha expectativa mais cética desde o começo, Paula, diz respeito à quantidade de gente da esquerda à direita envolvida. Hoje nós temos a desistência, que vamos falar, do ex-governador Cláudio Castro, no Rio de Janeiro, para disputar o Senado, por conta do caso Vorcaro. E nós temos também na imprensa que o Vorcaro procurou, por meio de um auxiliar, né, a turma do Kassab, para tentar interferir em relações do Banco Master. Então, todo mundo envolvido, os tentáculos do Banco Master e do Daniel Vorcaro, eles estiveram, pelo visto, por toda parte. E quando você mexe com o sistema inteiro, desde todo o poder legislativo, muita gente do poder legislativo, passando por muita gente do poder executivo, e acima de tudo, chegando lá em cima no poder judiciário, você tem um cheiro muito forte de pizza, né? Então, eu quero crer que a Polícia Federal vai fazer um trabalho independente, sério, que a delação eventual do Vorkaro poderia contribuir, mas concordo com o Marsiglia nisso. Se ele estiver enrolando, se ele estiver de onda, que ele volte para prisão comum, fique lá muito tempo e que a polícia tente fazer o seu trabalho mesmo sem a colaboração.
1: E outro, só para acrescentar uma informação, nossa audiência contribuindo aqui, o Dr. Sérgio Leonardo é criminalista mineiro e foi presidente da Ordem dos Advogados de Minas Gerais.
4: Eu vou tentar aqui adivinhar, sim, é uma adivinhação do ambiente que o Vorkaro está nessa conversa com os advogados, mas é uma adivinhação baseada em fatos recentes aqui do Brasil. Essa série de anulação de acordos de leniência ou decisões do próprio Toffoli em relação aos acordos de leniência ou o assassino que se fez, o assassinato, perdão, que se fez com a Lava Jato, né? Acabaram com a Lava Jato. Eu creio que seja isso que estejam vendendo para o Vorkaro lá. O advogado ou esses outros que o Marcílio citou que foram visitados, dizendo o seguinte, olha, segura mais um tempo porque daqui a pouco a gente dá um jeito nessa história. Eu imagino que a única coisa, estou aqui fazendo aqui uma tentativa de adivinhação, né? Porque nós não temos a informação de dentro ali, de onde está o Vorkaro. Esses advogados que o visitaram provavelmente têm mais informações, mas também não vão contar para a gente. O que me faz ter uma ideia mais aproximada é isso. Isso fez tão mal ao Brasil, porque pensa bem o que foi a Lava Jato e o que as delações premiadas trouxeram de avanço nas investigações naquele momento. Veja o quanto se andou com aquilo. Quando vem o Supremo e começa a anular tudo aquilo, você passou uma ideia de que, olha, isso sim é pesado no começo, não cede, porque daqui a pouco a gente anula tudo isso daí e você vai estar solto, porque você vai ter um advogado que vai negociar com alguém. O problema é que talvez esse advogado esteja vendendo um sonho, porque o Supremo já não está na condição que estava antes, o governo está muito tampouco, está na mesma condição, e você tem hoje, felizmente, uma mídia que acordou para essa relação, esse consórcio Supremo Tribunal Federal, governo Lula. Então, quer dizer, não é o mesmo momento. Agora, o sujeito está lá preso, vivia, digamos, como um nababo, né? Tinha todas as condições financeiras para ter muito luxo. Está numa situação como aquela, alguém vai lá e vende um sonho, vende ali uma possibilidade, talvez ele esteja comprando essa ideia. Não sei, eu estou falando aqui que eu acho que isso, o que influenciou essa decisão do Vorkaro é, lá atrás, mesmo a Lava Jato, que era muito maior por esse aspecto do tamanho de delações, o número de delações, o número de envolvidos, pelo menos até o momento, ele está comprando essa ideia de que, ó, aguento mais um pouco e lá na frente eu me viro. Só não tem as mesmas condições. Acho bem temerário, porque se o ministro André Mendonça perceber e a Polícia Federal está dizendo, ah, isso aqui já não está fazendo mais sentido, bom, volta e aí os outros aproveitam o momento da delação. Ou não, está ganhando tempo para saber o que vai acontecer. Mas, para mim, me parece que é uma influência do que fizeram com a Lava Jato, está acreditando que não vai dar em nada também. Dói um pouco no começo, depois a gente se vira.
6: Agora, independente do caminho, só para registrar, o Mendonça pode ou não homologar. Então, está na mão do Mendonça, seja o que for adiante, o Mendonça é que vai decidir se vale ou não vale.
5: Agora, enquanto isso, que tal investigar o caso dos 129... milhões aí do contrato assinado pelo Vorkaro e pela mulher do ministro Alexandre Moraes. Não tem coisa para investigar, não se pode ir tocando.
4: E outra coisa, né? O Alexandre de Moraes não fala mais do análise da dosimetria, né? Que o negócio está parado no Supremo também.
1: Tudo. Lembrado.
4: Decisão do Congresso Nacional.
5: Exatamente.
4: Veto do presidente, derruba o veto, entram com aqueles recursos e agora a decisão é dele de enviar para o Pleno, né?
1: Isso.
4: E ele não envia.
5: Parada no banheiro do gabinete.
4: Isso. O ministro dos 129 milhões não quer dar andamento à análise pela Casa, pelo Supremo, que nem deveria parar lá no Supremo, de uma decisão do Congresso Nacional que era soberana por si própria.
6: E não vai dar andamento enquanto as eleições não chegarem. Porque me parece que é isso, né? Nesse caso da dosimetria, o Moraes, está tudo na mão dele, ele segura. Por quê? Porque, já até comentou isso aqui, mas é importante reforçar, seria uma imagem, né, muito forte, a maior parte dos réus do dia 8, ainda que com essa lei da dosimetria sendo uma anistia meia boca, vamos dizer assim, mas ainda assim você teria a maior parte dos réus do dia 8 saindo da prisão e indo para casa. Essa imagem é que...
1: Saindo de casa e indo para a rua também.
6: Indo para a rua. E essa imagem, esse desdobramento é que o Moraes, consorciado com o governo Lula,
4: é isso.
6: Não quer que seja vista.
1: Só para a gente lembrar, tem duas ações que estão travando aí o projeto de lei da dosimetria aprovado no Congresso. Uma, inclusive, é da ABI, da Associação Brasileira de Jornalismo.
4: Que causa vergonha extremada em qualquer jornalista que se preze. A Associação Brasileira de Imprensa, né, Paulo?
1: Exato. E a outra é da filiação ali do PT e outros partidos de esquerda. Então, são duas ações que estão travando o andamento desse projeto. Bom, deixa eu trazer mais uma notícia que tem relação com o Banco Master. O ex-governador do Rio de Janeiro, Cláudio Castro, comunicou ao presidente do PL, o Valdemar Costa Neto, que não será mais candidato ao Senado. A decisão ocorre depois de novas revelações da Polícia Federal sobre a relação entre Cláudio Castro e Daniel Vorcaro. Segundo a investigação da PF, Cláudio Castro participou de jantares em Nova York bancados pelo ex-banqueiro. Os encontros teriam ocorrido num restaurante de um chefe turco conhecido como Salt Bay, famoso por servir carnes cobertas com folhas de ouro. De acordo com a investigação, um dos jantares teria custado mais de R$66 mil. Em mensagens obtidas pela Polícia Federal, um auxiliar de Daniel Vorcaro afirma: o dono, Salt Bay, está lá e irá na mesa deles. Em seguida, Vorcaro responde: show! Pede aquela carne de ouro ou alguma especial para ele ir. Horas depois, Daniel Vorcaro convida Cláudio Castro para jantar e envia o endereço do restaurante em Manhattan. Ao receber a mensagem, Castro responde: você não existe. Uma outra mensagem, Vorcaro afirma: bom que o homem está lá hoje. E Castro responde: aí sim. Depois do jantar, Vorcaro pede ao auxiliar a confirmação sobre o pagamento da conta. O interlocutor então responde: já foram, tudo certo, conta paga. A investigação da Polícia Federal também aponta outro jantar entre Daniel Vorcaro e Cláudio Castro em 2023. Na época, Castro participava de um encontro do LID nos Estados Unidos. Numa das mensagens, Cláudio Castro se identifica a Daniel Vorcaro escrevendo: Cláudio Castro. Vorcaro responde com: opa! E envia o endereço do restaurante de Salt Bay. Depois do jantar, Vorcaro pergunta a Castro se deu tudo certo. Cláudio Castro responde: deu sim, amigo, muito obrigado. Mais tarde, o ex-governador volta a escrever: amigo, foi uma experiência incrível, muito obrigado. Na manhã seguinte, Vorcaro responde: que bom que deu tudo certo ontem. A defesa do ex-governador afirmou que não houve irregularidades na conduta de Cláudio Castro. Consta, a gente lembra que na última terça-feira repercutimos também aqui no Sem Filtro aquela nova fase da operação da Polícia Federal envolvendo o Cláudio Castro e, segundo até o próprio ministro André Mendonça, que autorizou essa operação, aqueles investimentos do Fundo de Previdência do Rio, quase R$1 bilhão, de reais ocorreram, não foi por decisão técnica, mas em razão das relações pessoais desenvolvidas, estabelecidas entre Daniel Vorcaro e Cláudio Castro. Agora estão aparecendo aí várias trocas de mensagens entre os dois.
3: E a cronologia dessas transferências de bilhões do Rio Previdência para o Banco Master, a cronologia casa com esses encontros e com esses eventos. Então a situação realmente do ex-governador ficou muito delicada. Uma coisa que eu estou achando bastante interessante acompanhar com tudo isso que está sendo feito de vazamento, apesar do que a gente tem aqui que pontuar que o vazamento é seletivo, né, e parece sempre ter um viés, digamos assim. Todo mundo sabe que o Cláudio Castro é do núcleo, né, da turma bolsonarista no Rio de Janeiro, mas são os valores. Quer dizer, de repente o Ciro Nogueira é acusado de receber mesada de 300 mil, que foi para 500 mil. E o Cláudio Castro, pelo que tudo indica, né, e que veio à tona até agora, estava disposto a transferir a fortuna lá para o Banco Master do Rio Previdência por um filé de ouro. Né? Então, cada um tem seu preço ou seu valor, não sei. Agora, a verdade é que o Rio de Janeiro é um fracasso, né? É um experimento social fracassado. Todos os ex-governadores foram presos em algum momento, desde o Moreira Franco, passando por Rosinha Garotinha, pelo próprio Garotinho, né? Pelo Pezão, Witzel, todos eles, né? Então, o Sérgio Cabral.

0: e meias verdades e tudo mais. Na prisão só tem inocente também, né? Então, assim, o fato é que o Daniel Vorkaro se tornou um personagem totalmente tóxico, e quando vem à tona algo comprometedor assim, né, é uma implosão política normalmente. O próprio Flávio teve ali o seu contratempo, o seu baque, né? Tá tentando dar a volta por cima, estava na defensiva, né? Conseguiu aí uma agenda positiva nos Estados Unidos, foi recebido pelo próprio presidente Trump, isso ajudou um pouco a afastar, né, esse clima, digamos assim, que ele estava ali nas cordas, como a gente fala no boxing. Mas existe a apreensão de muita gente, se acabou aí, ou se vai vir mais coisa em relação a esse filme, ou outras questões envolvendo o próprio Vorkaro ou não. Então, tornou-se um nome extremamente tóxico. Vem à tona uma ligação dessas, uma intimidade dessas, e uma troca de favores que obviamente se espera, né, o quiprocó, o toma lá dá cá, né, uma influência, um tráfico de influência sendo praticado. É óbvio que politicamente é muito difícil justificar.
1: Pois é, Piotr, como bem lembrou o Consta, tem muita água para rolar envolvendo aí o escândalo do Master. Agora caiu a pré-candidatura de Cláudio Castro ao Senado no Rio de Janeiro. Parece que o líder do PL no, no na Câmara dos Deputados, Sóstenes Cavalcante, está se ensaiando aí para uma vaga no Senado. Muito cedo ainda, muita coisa para rolar, mas Cláudio Castro já desistiu da disputa, agora com essa troca de mensagens envolvendo ali o ex-banqueiro e o então governador do Rio de Janeiro, ali, né, com direito a bife folhado a ouro. Vamos pedir até para a produção para a gente
2: Vamos
1: exibir
2: ver
1: mais
2: aqui,
1: uma
2: já
1: vez.
2: viu? Já viu ou
1: Uhum.
2: não?
1: Aí, então, Augusto, você tinha perguntado, estava curioso para saber
2: Ah.
1: como é que era, então tem uma foto bem pertinho aí para ver como é que é o bife com essa folha dourada,
2: É
1: folha.
2: cupim?
1: Não sei qual é a carne.
2: Não, não é cupim, não.
1: Mas não deve ser, com o preço da conta, mais de 66 mil reais, Piotr, não deve ser cupim,
2: Olha,
1: não.
2: casquinha, eu vou
0: Mas é
2: dizer uma
0: coisa
2: coisa.
0: de brega,
2: Nossa.
0: mesmo.
2: Eu vou dizer, se é para empanar, que empana na farinha de rosca, porque nada é melhor do que um bife à milanesa, mas tudo bem. Como não era para empanar, deixa a carne mesmo, que é bonita já, a cor da carne, enfim, deve ser uma carne excelente, porque dá para ver o marmoreio dela ali. Mas vamos à questão política do Rio de Janeiro. Veja só, o bife vai tirar um ex-governador da corrida para o Senado, um bife de ouro. Na verdade, é a sedução do extremo luxo que o Vorkaro patrocinava para todo mundo que ele tinha interesse. O advogado do ex-governador está no papel dele. Não, mas isso não implica nada. Mas aí tem que lembrar o que aconteceu com a Rio Previdência. E, obviamente, como a Paula lembrou, o Constantino pôs um detalhe, né? A cronologia dos fatos é lá que precisa ser explicado. E outra, como é que você troca o comando de um banco e esse novo comandante da Rio Previdência, perdão, e depois começa a depositar o dinheiro do aposentado, do pensionista, ali num banco com risco do tamanho do Vorkaro? Ninguém faz isso, eu vou insistir novamente, ninguém usa dinheiro de previdência, o dinheiro de aposentado e aplica num banco que você tem risco. Qualquer gestor disso sabe, esse é um dinheiro que precisa manter o poder de compra e ter algum ganho. Parou por aí, conseguiu isso, tá bom. E segurança o máximo possível. Não, vai aplicar num título desse. Mas não era o rendimento que estava chamando a atenção do gestor, pelo que se viu era uma ordem política. De novo.
3: Agora, Piotr, vamos voltar a uma questão aí que é intrigante. Quem divulgou isso aí? Polícia Federal?
2: Isso. Sim.
3: Por que é que eles vão pulando de caso em caso e não investigam os que já têm provas suficientes aí para condenar pessoas? De novo, eles estão tentando fazer com que a gente esqueça o caso da mulher do Moraes. Não esqueceremos, o Brasil não pode esquecer. Então, tem que estabelecer aí algum tipo de prioridade, uma ordem de precedência. O que já se sabe sobre o envolvimento de ministros do Supremo nesse escândalo, o que já se sabe é suficiente para que o caso seja inteiramente esclarecido e comece a punição dos responsáveis, julgamento e punição. Porque nós não sabemos que isso aí vai virar o quê? Mais um inquérito do fim do mundo? Aparecem coisas, depois são substituídos, o personagem do ex-governador aparece hoje, amanhã some, e nada de novidade, nenhuma novidade sobre o caso, que me interessa muito mais que qualquer outro, que é o

0: movimenta os ministros do Supremo no maior escândalo financeiro da história.
1: O Supremo não confirmou ainda algo que todo mundo já dá como certo, que aquele número de telefone que o Forcaro ligou era ou não do ministro Alexandre de Moraes. Costumava ser, mas se estava ou não naquele dia, o Supremo se negou a dar sequer. Veja só, apenas essa informação.
2: Diga, Marcília, também quero te ouvir aí sobre esse convescote em Nova York, né? Duas vezes nesse restaurante de um chefe famoso, que inclusive saiu muito nas redes sociais. Os jogadores de futebol gostavam de frequentar ali, ele fazia um showzinho temperando a carne com sal. Não sabia também que ele servia esse...
1: O Maduro foi nesse restaurante também.
2: Esse bife empalado a ouro. Quem?
1: O Maduro.
2: Maduro também?
1: Tem uma foto do Maduro.
2: Esquerda Caviar, que gosta de frequentar esse tipo de local.
3: Mas eu soube que esse cara estava indo à falência, esse do...
2: Salzinho.
3: Do Salzinho, que ele administrou mal os seus bens e estava indo à falência com seus restaurantes. Não sei se isso é uma verdade, mas enfim, é de uma cafonice, né? Esse pessoal toma uísque, vai para tomar uísque
4: deslumbrado.
3: Só faltou nesse negócio da carne a bebida, aquela bebida que pisca. Lembra da história da bebida que pisca? Que era um cara que trazia o champanhe com foguinho. Gente, eu realmente, enfim...
1: Isso é coisa de festa de 15 anos, tá? Não,
2: mas talvez apareça, hein?
3: Talvez apareça, a gente...
2: Tem muita coisa para aparecer.
3: Olha essa conversa esquisita, você é um sonho, como é que ele falou? Você
1: não existe.
3: Você não existe. Pô, pelo amor de Deus.
2: Amigo, foi uma experiência incrível.
3: Incrível, você não existe. Isso não é, enfim, conversa para ter nem com amigo. Agora, o ponto aqui... Festa estranha, como diz o cancioneiro, festa estranha com gente esquisita. Agora, o ponto aqui...
1: É do Legião Urbana.
3: Aliás, o chat aqui, alguém trouxe também uma do Raul, da antiga, do Raul Seixas, falou Aluga-se o Brasil, né? Que era a música que ele cantava. Enfim, o ponto é o seguinte, juridicamente, o Constantino lembrou e eu quero aqui reiterar. A gente precisa, nós precisamos nos ater ao fato de que essa festança, essa comilança, esse bife de não sei o quê, bebida assim, assado, tudo isso coincide com a contrapartida que o Master e o Vorcaro receberam indevidamente do Estado, no caso do governo do Rio de Janeiro. E aí é que está a questão. É isso que tem que ser focado e investigado. Se ele pagou e era amigo ou não amigo, a questão não é essa. A questão é que isso foi pago no momento em que os papéis podres estavam sendo comprados com dinheiro da Previdência dos cariocas. E esse é um ponto aqui que não dá para a gente... isso, a gente, claro, tudo isso é muito pitoresco, caricato, mas esse é o fato fraudulento, esse é o fato criminoso e que o Mendonça, a Polícia Federal, estão se dedicando a investigar. Porque é um absurdo. A grana que foi posta de dinheiro de previdência em papel podre do Master pelos cariocas, pelo dinheiro dos cariocas e que o Cláudio Castro não apenas esteve envolvido porque nomeou pessoas da Rio Previdência, mas estamos vendo aí nessas mensagens que ele pessoalmente estava envolvido.
0: O Supremo finge que isso não aconteceu, continua julgando, procurando outros casos, aí vai mexer, afasta o INSS, né, esquece o filho do Lula. É o seguinte, essa enganação, essa tapeação... Tem que ter fim. Vamos investigar o Supremo, que não tem mais a autoridade moral para continuar julgando ou investigando coisa alguma. Eles continuam avançando nisso e confiam na desmemória do povo. Né? Dessa vez eles são enganados. Aqui a gente não esquece. Aqui a gente não esquece. Então tem que condenar os condenados à perpétua impunidade. Isso acabou. Como é que o Moraes tem coragem de julgar qualquer processo? Ele não pode arbitrar aí uma pelada de futebol, nem isso. Continua julgando.
3: Aliás, no caso do Vorcaro, pelada é o que também é outra
0: também,
3: coisa que tinha muito.
0: É outra coisa,
2: fartura,
0: que precisa aparecer.
2: Era farto.
3: Também. Era farto.
2: Piotr, você que lembrou do Maduro também visitando o restaurante nos Estados Unidos, em Nova York, temos uma foto também de Nicolás Maduro aí fumando um charuto. O chefe é esse de camisa aí, preta.
3: Chefe, né? O decote.
2: Com um super decote e óculos escuros, o tal do Salt Bay, o do Salzinho, esse que está ali ao lado do Nicolás Maduro, que está sentado segurando um charuto, eu acho que com uma camiseta também, né? Então ele também teria visitado, está aí o registro da visita de Nicolás Maduro ao restaurante de Nova York.
3: Aqui não foi o Vorcaro que pagou, esse do Maduro.
0: Ele deve ter raspado o ouro lá para levar para casa.
2: 18 horas 23 minutos. Eu aproveito, claro, para convidar você a participar do nosso programa, enviando um vídeo para a gente. O número do nosso WhatsApp é o 11 95786 1993. A gente aguarda a sua participação. Enquanto isso, faz uma pausa rápida, a gente volta já.
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3: Neste sábado, às 8 da noite, tem Outra Coisa. E o governo federal realizou hoje o leilão da Rota dos Sertões, que reúne trechos das BR-116 e 324 entre a Bahia e Pernambuco. O evento aconteceu na Bolsa de Valores, a B3, em São Paulo, com organização do Ministério dos Transportes. A concessão inclui 502 quilômetros de rodovias entre Feira de Santana, na Bahia, e Salgueiro, em Pernambuco. E quem acompanhou o leilão de perto foi a nossa repórter Tawane Catan, que traz mais detalhes. Muito boa noite, Tawane. Seja bem-vinda. Você chegou cedinho aí. Conta pra gente quem ganhou essa concessão. Traz todos os detalhes. Seja bem-vinda.
4: Pois é, Paula, cheguei cedo, pouco antes aqui do certame, do pregão começar, como eles chamam aqui na B3, prédio da Bolsa de Valores. Boa noite para você, para toda a nossa bancada e audiência do Oeste Sem Filtro. Bom, leilão foi na tarde desta quinta-feira da Rota dos Sertões, né? Uma rodovia federal que liga o Nordeste com o Sudeste, mas no caso de hoje, o que foi leiloado foram os 502 quilômetros do município de Salgueiro, em Pernambuco, ligado à Feira de Santana, na Bahia, ali região Nordeste. Quem venceu foi o consórcio 116 Sertões, que é composto por três empresas. A primeira é a Mota Engil, que é uma construtora, uma empresa portuguesa, inclusive aquela que venceu no ano passado a concessão do túnel imerso entre Santos e Guarujá, no litoral sul aqui do estado de São Paulo. A segunda é o fundo da gestora de investimentos Galápagos Capital e também a Neo Invest, que é a companhia controlada pela holding Novonor. A Novonor, antiga Odebrecht. Então é a primeira concessão, está de volta ao Odebrecht as concessões depois daquelas investigações, né, na Operação Lava Jato. Ano passado, Odebrecht tentou também uma rodovia em Mato Grosso, mas foi vencida. Desta vez, a 116 Sertões, que é esse consórcio que engloba essas empresas, uma delas ligada à Odebrecht, vence então em um contrato de 8,5 bilhões de reais. Em investimentos. 4,13% será voltado para obras, enquanto o restante, pouco mais de 4 bilhões e 400 milhões de reais, vai ser para manutenção. Bom, a ganhadora ela foi decidida no Viva Voz, que é aquela etapa que as concorrentes vão fazendo os lances, uma etapa clássica dos pregões, antes da batida oficial de martelo. Foram 14 lances nessa etapa. E essas empresas vencedoras, elas superaram a oferta do consórcio Atlas Rodovias, que inclusive é composto pelo fundo da IV Capital, a gestora do ex-ministro da Economia, Paulo Guedes, que ofereceu 19,5%. Vencia, no caso, porque já aconteceu esse edital, quem ofertasse o maior desconto na taxa de pedágio, aliás, no valor básico ali de pedágio dessa rodovia. No caso da empresa vencedora, do consórcio, foram oferecidos 19,6% de desconto, enquanto a Atlas ofereceu 19,50%. Mas o fato é que a 116 Sertões, o consórcio, já chegou com 18%, até chegar a esse valor maior, quando houve aí o encerramento do leilão e a batida de martelo.
3: Perdemos a conexão com a Tauane Catan, mas ela estava lá desde as 2 horas da tarde, ficou aguardando para fazer essa entrada ao vivo conosco. Obrigada, Tauane, pelas informações. A gente vai repercutir um pouquinho aqui no estúdio. Augusto, Odebrecht de volta, então, às concessões, esse grupo ganhou, e um braço, então, da antiga Odebrecht, chamado de Neo Invest, ganhou esse leilão ao lado da Mota Engil e também desse fundo da gestora Galápagos Capital.
5: Eu estou curioso com o seguinte, a Odebrecht deixou de usar o codinome Novonor?
3: Não. Assim. Não? Continua Novonor, mas é um braço dessa e chamado de Neo Invest, que ganhou a concessão.
5: Continua escondendo o nome Odebrecht?
3: Ah, essa acho que enterraram.
5: Para disfarçar, por
3: exemplo. Tentaram.
5: O Toffoli devolveu o dinheiro que a liberou a Odebrecht do pagamento da multa milionária que eles prometeram no contrato de delação premiada, aí, que garantiu a soltura dos dirigentes da empresa. O Lula diz que é preciso perdoar todos os empreiteiros ladrões para garantir o emprego no Brasil. Agora, é assim que fica? O Toffoli, que devolveu o dinheiro da Odebrecht, vai pegar alguma porcentagem disso aí, agora que ele está solto, apesar do Taiaiá? Ninguém lembra que a Odebrecht voltou, que recuperou parte do que tinha recebido e tinha devolvido só uma parcela do produto do roubo, uma fatia. Esse é o Brasil. Quer dizer, antes a gente esquecia a cada 15 anos o que havia acontecido nos 15 anteriores. Agora a gente está esquecendo de 5 em 5 anos.
3: Pois é, Consta. Então, essa Rota dos Sertões terá a participação desse grupo, um deles formado aí pelo um braço da antiga Odebrecht. Só para a gente finalizar aqui as informações que a Tauane nos trouxe, esse prazo de concessão é de 30 anos e aí, dividido em quase 9 bilhões de reais, investimentos em obras, 4,3 bilhões para ampliação e modernização e custos operacionais no valor de 4,4 bilhões de reais ao longo desses 30 anos de contrato.
6: É, a sensação que a gente fica é aquela que já foi expressão que já foi usada hoje aqui no programa, né? A volta dos que não foram. A gente fica na dúvida se vai voltar junto uma certa planilha também que foi triturada, né? Pelo editor do Brasil, o ministro Dias Toffoli, veja quem. Aquele que andou liberando também multas bilionárias em acordos de leniência com essas empresas envolvidas nos escândalos de corrupção do PT. Então, o Alckmin denunciou que o ladrão queria voltar à cena do crime, o ladrão voltou à cena do crime de mão dada com Alckmin e trouxe junto de volta as empresas que se lambuzaram nos esquemas de corrupção do governo do PT. O Brasil tá exposto em praça pública, ninguém pode fingir que não está vendo o que está acontecendo. A gente tem uma certa saudade do ministro Tarcísio cuidando da parte de infraestrutura no país.
3: 18h33, é hora da gente divulgar, falar um pouquinho da campanha da Revista Oeste. 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
3: 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E nós seguimos com o nosso noticiário desta quinta-feira, porque a gente vai voltar para quarta-feira à noite, lá na Câmara dos Deputados, em Brasília, que aprovou ali na virada de quarta para quinta-feira a proposta de emenda à Constituição que reduz a jornada de trabalho de 44 para 40 horas semanais. O texto passou com ampla maioria, com 472 votos favoráveis no primeiro turno e 461 no segundo. Agora a proposta segue para análise no Senado. O texto prevê uma transição de até 14 meses para as empresas se adaptarem. A primeira redução será de 2 horas semanais em até 2 meses depois da promulgação da PEC. A redução total de 4 horas deve ser concluída em até 12 meses depois da primeira etapa. O fim da escala 6x1 passará a valer 60 dias depois da promulgação. A tramitação rápida na Câmara teve apoio do presidente da Casa, Hugo Mota, que comemorou o resultado.
7: Estamos em um dia histórico para o Brasil, para os trabalhadores brasileiros e para este Parlamento. Acabamos de aprovar uma reforma constitucional para a vida das pessoas. Senhoras deputadas e senhores deputados, a redução da jornada não é vilã de produtividade.
3: Durante os discursos dos parlamentares, o deputado André Fernandes, do PL do Ceará, criticou a deputada Érica Hilton, do PSOL de São Paulo.
8: E eu deixo aqui a minha solidariedade, lindo pela hipocrisia exposta, mas minha solidariedade é a deputada Érica Hilton. Deputada Érica Hilton, você foi humilhada. Você foi humilhada pelos seus colegas, pelo seu partido, pelo seu governo, pelo PT. Ei, Érica Hilton! Tu estava propondo 4x3 e estava dizendo que quem não assinasse era contra o povo trabalhador. Sabe o que é que o teu governo fez? Sabe o que é que o deputado Paulo Pimenta, em nome do PT, junto com todo o governo, fez? Colocaram aqui uma emenda aglutinativa para prejudicar o nosso destaque de preferência.
3: A deputada Érica Hilton respondeu.
9: Presidente, é muito impressionante a cara de pau, a desonestidade intelectual e o teatro de biruta de aeroporto que a extrema-direita está protagonizando dentro deste plenário. O líder, o presidente do partido deles, foi à imprensa dizer que dariam o sangue para não aprovar o fim da escala 6x1. Se hoje nós estamos votando 5x2, é porque eles obstruíram e impediram a votação do 4x3, aí levaram uma lambada da classe trabalhadora, levaram uma lambada das forças sindicais, levaram uma lambada da sociedade e agora estão fazendo esse teatro.
3: O deputado Maurício Marcon, do PL do Rio Grande do Sul, criticou Hugo Mota e disse estar arrependido de ter votado nele para presidente da Câmara dos Deputados.
10: Deputado Hugo Mota, que antes de ser presidente é um deputado assim como eu e como todos que estão aqui. Virou presidente pelo meu voto. E se tem algo que eu me arrependo na minha vida, foi ter colocado a digital para aprovar a sua presidência. Na época de campanha, diria que seria imparcial, que olharia os dois lados, que seria um presidente justo. Mas o que nós vimos até agora? Descumprimento de promessas dioturnamente. Aprovei, consegui 171 assinaturas para uma PEC que copiaria os modelos que deram certo no mundo. O que que a excelência presidente dessa casa fez? A engavetou. Não quis sequer que discutisse. Se diz um democrata, mas não quer que discutamos projetos que deram certo pelo mundo. Prometeu para a direita que pautaria anistia, nos sabotou e pior, depois perseguiu parlamentares na comissão de ética.
3: Bom, Piotr, a gente vai repercutir um pouco, a gente trouxe algumas falas dos deputados ontem no plenário, cada um teve ali a sua chance de expor seus pensamentos, defender ou não ali o fim da escala 6x1. Fato é que o projeto foi aprovado com 472 votos na primeira votação e 461 na segunda. Eram necessários 308 votos, foi aí uma ampla maioria. Eu queria só trazer também o placar, mostrar ali novamente a orientação dos partidos para a votação. Essa orientação dos partidos, certo?
5: Sim.
3: Então, bloco, União, PP, PSD, sim, PL, sim, PT, PCdoB, PV, sim, PSB, também sim, PSOL, Rede, sim, PDT, sim, Solidariedade, Avante, também sim, PRD não tinha orientação, apenas o Novo e o Missão, então, com orientação para votar, não. Ontem, tá aí, então, uma foto do placar com orientação dos líderes, né, dos partidos para a votação desse projeto.
5: Todos rendidos à demagogia, né? Só queria saber o seguinte, esse senhor aí, Érica Hilton, é esse que apresentou o projeto ou não? O projeto não é dele.
11: A ideia foi... Ele
5: posso chamar de senhor?
11: Né? Acho que não, ela não gosta. Ela se identifica exatamente isso, não é, Paula?
3: Se identifica deputada. Como uma mulher, assim.
11: É, até porque ela preside a Comissão das Mulheres, não é isso? Mas vamos lá. Ela não entra em nenhum detalhe das questões técnicas. Ela, quando apresentou a ideia, foi questionada se ela tinha algum estudo. Imagina só, você é um parlamentar, você apresenta um projeto. O que você faz? Você subsidia esse projeto com estudos. Obviamente que o parlamentar pode não ser especialista na área, mas tem muita gente especialista. Imagina só se ela recorresse, por exemplo, a um nome que é de inequívoco conhecimento, aliás, brilhante, o professor José Pastore, que é a maior autoridade em relações de trabalho do país. José Pastore é um crítico disso porque, obviamente, apresenta detalhes e informações e subsidia com argumentos amplamente reconhecidos pela academia, pela prática, pelo dia a dia. Ou seja, não houve. E ela reconheceu naquele momento, disse que não tinha nenhum, não tinha absolutamente nada. Quer dizer, como é que você apresenta uma ideia dessa? Ou seja, aí vem o Hugo Mota, que se presta a esse... Hugo Mota é o que a gente vê.
5: E a história?
11: Alguém que se submete ao Moraes e agora se submete ao Lula. Ele fechou o bingo, né? Porque do consórcio supremo radical e governo populista, são os dois representantes, está ali. Ele submeteu aos dois. E aí vem o Marcon, né, o deputado lá do Rio Grande do Sul, e diz exatamente que ele falou que ia tratar todo mundo. Ele tinha um projeto, sim, tinha uma ideia. Era, no mínimo, para ser discutido com o mesmo empenho. Nada disso aconteceu. E aí, a fala da deputada Érica Hilton, assim, com aquela coisa, desonestidade intelectual, por que ela não apoiou? Vai até o final. Claro que aquilo não tinha nenhum argumento. 4x3 não faz um sentido. Assim como 5x2 diante da realidade econômica brasileira. Ninguém é contra que as pessoas tenham 2 ou 3 dias para descansar. Não é esse o ponto. A questão é se isso vai garantir ou vai fazer perder empregos. Se isso vai gerar inflação, como de fato vai gerar inflação. É este o ponto. A situação é exatamente de vamos discutir o país com maturidade, vamos discutir o país com preocupação real. Não, é esse populismo. O Lula queria uma campanha e agora se o Senado, por um acaso, tiver a coragem política de discutir o tema como de fato precisa, e isso depende muito do presidente da Casa, Davi Alcolumbre, aí vai começar com aquela história, o Senado, inimigo do povo, que é aquelas manipulações que o PT tenta fazer e faz com muita frequência, sem nenhuma vergonha na cara, mas isso é a cara do PT. A campanha do PT tirou a comida na campanha política da Marina, para quem não se lembra dessa história. Imagina só a loucura, agora a Marina está do lado do Lula. Enfim, eles se merecem. Mas a questão é essa, não há um debate técnico sobre essa
3: situação.
11: Agora,
3: tem uma leitura de que Lula já teria ganhado ali, já teria se capitalizado politicamente com a aprovação na Câmara dos Deputados, independente do Senado, Piotr. O que você acha disso?
11: Pela manipulação de dizer, olha, a Câmara foi lá, o Hugo Mota, houve uma votação expressiva, e aí que eu acho que a oposição não entendeu o jogo. No mínimo, falando, não queremos esse projeto, vai lá e discute. Claro que o Hugo Mota atropelou, isso foi um atropelo. Do ponto de vista da discussão, da forma como foi feita, o presidente de Câmara, o presidente do Senado, lamentavelmente no Brasil, pode muito. E ele atropelou a discussão, ele não estava interessado em fazer absolutamente nada. Como o Arthur Lira, que é o padrinho dele, também atropelou a discussão da reforma tributária lá atrás, que é uma reforma que não cabe. O próximo presidente, seja quem for, vai ter que rediscutir aquele negócio, porque é um Frankenstein aquele negócio. E agora é a mesma coisa, mas a oposição deveria ter marcado. Ah, mas tem a questão eleitoral, estou preocupado. Outra manipulação do Lula, onde é que eu lanço esse projeto? Agora, porque eu vou constranger o deputado. Aí vem agora, o Rogério Marinho já tem um projeto diferente, vai apresentar no Senado e teve a coragem de apresentar uma alternativa, porque é isso que o setor produtivo está dizendo. E vamos lá, quando se fala setor produtivo, me permita aqui só rapidamente, O pequeno empresário, aquele sujeito que tem um funcionário, que tem dois funcionários, é este que vai arrebentar. As grandes empresas, em algum momento, elas conseguem se virar. A indústria, não. Estou falando do pequeno, esse pequeno. O sujeito que deixou de ser empregado por causa da situação econômica no Brasil e virou um pequeno empreendedor, é este que vai acabar. Vai ter que demitir ou simplesmente vai deixar de existir.
5: Os deputados autorizam isso, com os parlamentares, com a autoridade de quem trabalha dois dias por semana.
3: Pois é, porque, Augusto, a proposta da Erika Hilton era de 4 dias de trabalho por 3 de descanso. Estava lá paradinha essa proposta, consta, desde o ano passado. E aí, claro, em ano de eleição, 2026, tiram da gaveta e falam agora é prioridade passar aí essa proposta que ficou em 5 dias de trabalho com 2 dias de descanso. A gente viu a orientação de apenas 2 partidos pelo não, né? O Novo e o Missão.
6: É, o PL votou dividido, né? Muita gente do PL votou junto com o PT nessa pauta claramente eleitoreira. Eu entendo a jogada arriscada de não permitir a narrativa de que a direita, a oposição é contra o trabalhador. Cheguei a conversar com o deputado Sóstenes Cavalcante sobre isso. Ele disse que houve uma reunião bastante longa, inclusive, do partido para tentar definir isso. O deputado Nicolas Ferreira gravou um vídeo que teve uma boa repercussão, como de costume, né, sobre esse caso, mas eu concordo com o Piotr. Eu acho que, no final das contas, caíram numa pegadinha, né? Quer dizer, ou a gente finca o pé firme e diz, olha, isso é medida eleitoreira e não ajuda o trabalhador coisa alguma, ou a gente vai entrar num leilão para ver quem fica pregando mais benesses, né? Por exemplo, salário mínimo de R$5.000, por que não? O exemplo dado pelo próprio Nicolas no vídeo, né? E aí, daqui a pouco, a esquerda fala, não, queremos de R$10.000, né? Até o Brasil quebrar de vez. Então, é perigoso esse jogo, muito perigoso. Eu entendo o que foi feito, mas acho muito perigoso. O Marcon, por exemplo, desabafando ali que o Hugo Mota é um traidor. Mas quem é que esperava algo diferente do Hugo Mota? Ele também foi eleito com o apoio do PL, assim como o Alcolumbre. À época, se falou que era necessário, porque ele já estava eleito mesmo, ter pelo menos comissões. Mas como é que fica, né, a imagem? Como é que fica você ser oposição, né? Oposição não vai ganhar sempre, vai perder de vez em quando, mas é importante que faça, né, um movimento firme, mais ideológico, inclusive, contra certas agendas. Então, de novo, já adiantando, Paula, foi o tema da minha coluna essa semana, né? São atalhos. No Brasil tem muita gente querendo o tempo todo atalhos, né? O que eles querem? Trabalhar menos e ganhar igual. E se desse para fazer isso por meio de uma canetada do Estado, não existia mais miséria no mundo. Então, acho que o trabalho da oposição séria e responsável é explicar que não existem esses atalhos e que eles levam a situações ainda piores.
3: Diga, Augusto.
5: O que me espanta é a adesão de parlamentares aparentemente sérios. Adesão a esse projeto. Porque ele parece, ele é eleitoreiro, ele pode ser um tremendo tiro pela culatra. É uma medida argentina, da antiga Argentina. Sim. Você vai, engana o eleitor, diz, não, você vai descansar mais. Aí o cara perde o emprego.
3: Não, e outra, os produtos vão ficar mais caros. Ele vai ficar em casa, mas não vai poder consumir.
5: Claro.
3: E deixa eu aproveitar para trazer, para ouvir o Marcília também, nessa sessão que avançou à noite de ontem, também teve alguns momentos inusitados. O deputado Pastor Isidoro, por exemplo, do Avante da Bahia, disse que o fim da escala 6x1 vai trazer vantagens para o trabalhador.
12: A escravidão já acabou, a 5x2 garante aos trabalhadores e trabalhadoras o direito de melhor honrar e criar sua família, além de querer também cuidar de sua saúde. O trabalhador doente, além de não render, quebra a máquina. E nessa escala 5x2, além de melhorar a vida das famílias, os trabalhadores e trabalhadoras terão tempo, inclusive, para terem mais filho, portanto, fazerem seu sexo em paz e com mais tranquilidade.
5: Esses caras trabalham de terça a quinta, eles acham que ninguém sabe.
3: Diga lá, Marcelo, sobrou para você comentar aí. O pastor Isidoro, ele anda com a Bíblia aberta.
13: Nem Isidoro, é isso?
3: Isidoro.
13: Isidoro? É que tava Isidoro. Ah, Isidório. É Isidoro ou Isidório? Porque aí piora até o nome dele. É esquisito. Mas, enfim, o fato...
3: Estamos checando.
13: Estamos checando. Mas, de qualquer maneira, porque se ele fosse Isidório, ia ser perfeito, né? Porque até isso na pessoa é fora do prumo. O que me chama a atenção...
14: Fora do prumo é bom.
13: O que me chama a atenção nessa história, né, é como a ignorância tomou conta de todo mundo. De todo mundo. Vocês estavam falando sobre 5x3, 4x8, 20x13, e eu estava aqui pensando que isso é mais ou menos como um salário mínimo. Tem muita hipocrisia também a respeito. Vamos aumentar o salário mínimo. Então vamos botar o salário mínimo. Então é como se a Erika Hilton chegasse e falasse, ó, salário mínimo agora é 20 mil reais por mês. Opa, maravilha.
14: Sem estudo nenhum.
13: Sem estudo nenhum, sem pensar na consequência disso. E aí o que a oposição está fazendo é falar, ah, então quer saber? Vamos botar então 100 mil reais o salário mínimo. Porque foi isso, o dobrar de aposta da oposição foi. Vamos ver se o PT topa. Porque aí quebra o Estado. Será que eles vão topar? E aí eles não toparam. Então a discussão era essa. O fato é o seguinte, e aí vale aos nossos amigos que estão nos ouvindo, você não vai ganhar, se alguém colocar o salário mínimo em 20 mil ou em 100 mil, você não vai ganhar 20 mil e muito menos 100 mil por conta disso. O fato é que a pessoa quebra o Estado, cria uma informalidade muito maior para as prestações de serviço, ou seja, a pessoa é obrigada a pagar na carteira 20 mil ou 100 mil, ela não paga nada, nenhum dos dois. Ela contrata você informalmente e continua pagando a merreca que você ganha. É a mesma coisa que vai acontecer aqui. 4x3, 8x20, 20x40, você vai continuar trabalhando a mesma coisa, só que informalmente. Informalmente, vai aumentar a informalidade, vai criar um desemprego maior. Ou então, se as pessoas cumprirem essas escalas todas, o que vai ocorrer é a pessoa ter que contratar mais coisas, os produtos vão ficar mais caros, vai aumentar a inflação e etc, etc. Vai pagar você mesmo, que em tese está sendo beneficiado, a conta dessa brincadeira que a base governista está levando adiante. Então, o ponto é isso, é só eleitoreiro. Tem duas possibilidades de quem está a favor disso. Ou está querendo usar essa pauta para ganhar voto esse ano, ou é o Isidório aí.
14: Isidório. Sargento Isidório.
13: Isidório. Pastor Sargento Isidório, que aí é o ignorante de marca maior.
3: E hoje pela manhã, numa coletiva de imprensa com jornalistas, o presidente da Câmara, Hugo Mota, afirmou que está confiante na tramitação da proposta no Senado Federal.
15: E o que eu tenho percebido do presidente Davi é que ele tem um amplo espírito colaborativo para com essa pauta da PEC. É claro que cada presidente tem a autonomia da sua casa. Eu respeito muito o Senado Federal, que deverá definir internamente qual a sua tramitação. Mas o que eu posso atestar é que o presidente Davi, pelo seu espírito público, pelo seu compromisso com o país, com certeza dará a tramitação correta a essa proposta.
14: Como é que uma besta quadrada como esse cara aí se elege presidente da Câmara?
3: Com 444 votos. É.
13: A escolha foi do ex-presidente.
14: O ex-presidente decidiu.
13: Exatamente, que tinha muito voto na casa e teve essa conta, como lembrou aí o Constantino há pouco, de que se você for contra e vai perder, você também não vai para comissão nenhuma. Foi, isso, na verdade, o que o Pacheco fez no Senado, quando o Rogério Marinho concorreu, a oposição ficou sem comissão, sem essas coisas todas. Agora, ele fala de... Eu tenho certeza que o espírito público de compromisso com o país, o Davi, o Columbo... Bom, se tiver espírito público de compromisso com o país, coisa que o Mota denota claramente não ter, porque aprova uma medida eleitoreira, toca de caixa, empurrando e atropelando a oposição... Então não vai passar no Senado, porque espírito público com o país não é uma discussão desse jeito, ainda mais num ano como este. Por que não aprovou? Por que não discutiu isso no começo do ano passado? Esse é o ponto. Ué, essa ideia até parece que o PT já não teve essa ideia em outro momento. É cara de pau, né? É chamar o eleitor brasileiro, o cidadão brasileiro de estúpido, né? Poxa, não é assim. As coisas merecem um debate mais aprofundado. O assunto é sério. Compromete emprego das pessoas. Eu queria dar uma recomendação aí para o Isidório e para o Mota, para os eleitores do Isidório, do Mota, e todo mundo que votou.
16: Da Érica.
13: O Sargento, todo mundo.
11: Da deputada também.
13: Da deputada Érica Hilton, todos eles, os eleitores deles. A minha recomendação é não votem mais nesses parlamentares. Permitam que eles façam a escala 7-0, como o Augusto mencionou. É, mande para casa. Ontem o Augusto deu essa ideia. 7-0 é uma boa escala. Deixa todo mundo em casa, não precisa trabalhar, eles já trabalham um pouco. Então fique em casa todos os dias e aí o pastor Isidório vai ficar feliz, porque ele vai poder ter muito filho e fazer lá o seu cumprir o seu dever marital com a sua cônjuge. Quase que eu faço como Morgan, cônjuge.
16: Eu vou fazer o seguinte, eu ia entrar num outro assunto, porque já teve reação de uma PEC alternativa, inclusive apresentada pelo deputado Marcel Van Hatten no Senado Federal, mas a gente vai primeiro para o intervalo comercial e na volta a gente comenta essa iniciativa, Piotto. Aí a gente fala, quer falar agora? Vamos fazer um suspense, para não dar spoiler. Na volta do intervalo a gente comenta esse e outros assuntos. Até já.
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16: Estamos de volta em Oeste Sem Filtro. Agora a gente vai mudar de assunto porque notícia que acaba de chegar para a gente, já vou jogar para o Rodrigo Constantino. O governo americano parece que assinou hoje, consta, a classificação de facções criminosas, como o PCC e o Comando Vermelho, como organizações terroristas. Informação aí de um documento assinado pelo secretário de Estado americano, Marco Rubio. A gente vê imagens aí do secretário. Então, uma informação que chega para a gente agora, consta, um dia depois, né, do senador Flávio Bolsonaro ter tido esse encontro com o presidente americano Donald Trump na Casa Branca, no Salão Oval. Depois também teve encontro com o Marco Rubio, com o Christopher Landau, com várias autoridades americanas. E agora, então, esse documento classificando essas facções criminosas como organizações terroristas. Como é que você enxerga esse gesto do governo americano em relação a essas organizações brasileiras?
6: Uma ótima notícia para o brasileiro que quer combater o crime organizado, essas facções terroristas, e óbvio que essa cronologia não parece ser coincidência, né? O próprio senador Flávio Bolsonaro disse que levou como principal agenda para a conversa com o presidente Trump esse aspecto, né, do crime organizado no Brasil. Ele está marcando o território e se diferenciando, criando, na verdade, um abismo entre o que ele propõe, com um discurso cada vez mais à la Bukele, né, dizendo que os bandidos é melhor sair do Brasil ou vão ser presos ou neutralizados, enquanto que o Lula, a gente sabe que chamou o traficante de vítima do usuário, se recusou a considerar esses grupos como grupos terroristas, que é uma demanda antiga do governo americano, né, do governo Trump. Então, o senador Flávio Bolsonaro está traçando a divisória, né, dizendo eu quero estar do lado que vai tratar como terroristas esses grupos, né, que aterrorizam a população brasileira, que dominam um quarto do território, e o Lula está do outro lado, de alguma forma, sendo negligente, né, e se recusando a ajudar o governo americano a combater esse crime organizado. É óbvio que a turma do PT, do Sidônio, vai tentar puxar da cartola uma vez mais a narrativa de soberania. Mas isso é bobagem, né? Não é porque tem, por exemplo, bases militares americanas na Europa que alguém diz que os países europeus são colonizados pelos Estados Unidos. Isso é ridículo. Os Estados Unidos, por meio da DEA, já fizeram várias operações contra cartéis na Colômbia, por exemplo, e ninguém acha que a Colômbia deixou de ter soberania por conta disso. Então, é uma questão específica sobre como combater melhor o crime organizado. O Flávio está alinhado com o governo Trump, querendo endurecer. O Lula está do outro lado, querendo passar, de alguma forma, a mão na cabeça de bandido.
16: Eu quero te ouvir também já mais informações que vão chegando para a gente. Claro, a gente vai compartilhando com a nossa audiência. É uma medida que deve entrar em vigor no próximo dia 5 de junho, na próxima sexta-feira. E vou trazer também uma afirmação do Departamento de Estado americano. Seguinte, abro aspas. O governo Trump continuará usando todas as ferramentas disponíveis para proteger nossa nação e nossos interesses de segurança nacional, mantendo drogas ilícitas fora de nossas ruas e interrompendo as fontes de financiamento de narcoterroristas violentos, fecho aspas aí para um trecho desse documento do Departamento de Estado americano. Augusto.
14: Bom, como eu sou obcecado por esse tema, eu vou procurar ser conciso aí, porque em algum momento serei repetitivo. Há menos de 40 anos, a Colômbia constatou que só se livraria dos cartéis de Cali e Medellín e de figuras como Pablo Escobar, mobilizando o exército do país e com a ajuda dos americanos, das instituições americanas especializadas nesse combate e se valendo de equipamentos também cedidos pelos americanos. Trabalharam em parceria e conseguiram sufocar a esses dois cartéis. No México, hoje, você tem um país com regiões dominadas pelos cartéis. Tem controle territorial aí de porções imensas do México. Aqui, no Brasil, não temos sequer uma política nacional de segurança pública. O governo Lula jamais moveu uma palha para combater essas organizações terroristas que, aliás, o Lula não considera terroristas. Considera, colegas, né? Colegas dedicados a outra atividade criminosa, mas tem corporativismo entre bandido também. Sem a ajuda americana, nós não nos livraremos do PCC e do Comando Vermelho e de várias outras organizações em ação no país inteiro. Eles controlam fronteiras, quilômetros, milhares de quilômetros de fronteira. Eles controlam regiões inteiras. Na Amazônia, eles controlam todas as... Eles estão metidos em tudo. E até aqui, na chamada Faria Lima, você já tem a presença dessas organizações. Na minha opinião, é o maior problema em matéria de segurança pública, é número um, depois o dois também é o combate a organizações criminosas, o três, o quatro, e depois você começa a tratar de outras vertentes. O governo Lula é irresponsável no trato com essa questão. Tá? Só com a ajuda americana conseguiremos algum sucesso, né, alguma sequência de sucesso contra essa turma.
5: o passo do governo americano, dado pelo governo americano, é importantíssimo. Quero ver se os bandidos brasileiros no poder têm a coragem de combater os companheiros dedicados a outras vertentes criminosas.
16: Vamos lá, que agora nós já temos o documento que foi publicado pelo Departamento de Estado americano. Então, vou compartilhar aí na tela e farei a leitura diretamente com a nossa audiência. Vamos lá. Hoje, o Departamento de Estado dos Estados Unidos está designando o Comando Vermelho e o Primeiro Comando da Capital como terroristas globais, especialmente designados, e pretende designar ambos os grupos como organizações terroristas estrangeiras, com vigência a partir de 5 de junho de 2026. O CV, Comando Vermelho, e o PCC, Primeiro Comando da Capital, são duas das organizações criminosas mais violentas do Brasil. Juntas, comandam milhares de membros e orquestraram ataques brutais contra policiais, funcionários públicos e civis brasileiros. Sua influência e redes ilícitas se estendem muito além das fronteiras do Brasil, por toda a nossa região e por todo o país. O governo Trump continuará a usar todas as ferramentas disponíveis para proteger nossa nação e nossos interesses de segurança nacional, mantendo as drogas ilícitas longe de nossas ruas, interrompendo o fluxo de receita que financia narcoterroristas violentos. A ação tomada hoje pelo Departamento de Estado demonstra ainda mais o compromisso inabalável do governo Trump em desmantelar cartéis e organizações criminosas em nossa região e garantir a segurança do povo brasileiro. Está aí, então, Piotto, esse documento, né, essa declaração, essa nota oficial do Departamento de Estado dos Estados Unidos, já traduzido. E eu quero te perguntar sobre os impactos dessa inclusão agora do Comando Vermelho e do PCC como organizações terroristas, impactos também nas questões econômicas, para bancos, para financiamento. Como é que fica o Brasil nesse cenário agora com a inclusão das facções como terroristas?
11: Quando se designa algo como uma organização terrorista, e obviamente pelo governo americano, o Tesouro americano pode, por exemplo, sancionar bancos que estejam sendo utilizados ou empresas do setor financeiro que têm, obviamente, comunicação com o mundo internacional, e isso passa pelos Estados Unidos de alguma maneira, pode sancionar esses bancos. Isso traz uma camada ainda maior para os bancos saberem com quem eles estão lidando, porque agora passam, sim, a ter, especificamente neste caso, uma possibilidade de sanção. É estranho que o governo Lula tenha insistido durante todo momento em bloquear isso ou não apoiar isso, porque isso permite agora que você tenha internacionalmente, por parte da maior potência do mundo e com maior capacidade de fazer o que se chama de follow the money, ou seja, de seguir o dinheiro, entender por que isso está sendo lavado aqui, de que forma está acontecendo e, obviamente, segurar esse capital, conseguir apreender esse dinheiro, porque as duas organizações, tanto o Comando Vermelho quanto o PCC, elas não são organizações criminosas apenas, são organizações criminosas transnacionais. Elas estão atuando em vários setores, e esses setores, obviamente, também têm participação internacional. Você não vai chegar e combater isso, até porque, como já mencionou Augusto, o governo Lula não fez absolutamente nada nessa área. Qual é o plano para combater a organização criminosa por parte do governo Lula? A gente nunca viu isso. Aliás, o governo Lula jogou contra o aumento de pena para faccionado, que foi o projeto do deputado Derrite. Felizmente, ali, nesse momento, o Congresso pegou e disse não. Vamos aumentar essa pena para faccionados, os membros dessas facções criminosas todas. E aumentou de forma exponencial. O governo Lula jogou contra esse negócio. Tinha um plano que era extremamente muito mais fraco. Nós vivemos hoje uma crise de segurança pública no país imensa. E não adianta você aumentar o trabalho policial, porque aí você tem outro problema. Você tem a polícia atuando até onde ela pode ir, e boa parte das polícias tem atuado bem, só que depois vem a justiça, sabe-se lá se essa justiça não está mancomunada de alguma maneira com essas organizações criminosas, além, obviamente, da legislação brasileira ser ruim nesse aspecto. Nós estamos falando, por exemplo, dessas audiências de custódia, em que, por exemplo, o preso é preso, preso e solto, solto de novo, preso mais uma vez, solto, e por aí vai. Crimes pequenos também fazem parte dessas organizações criminosas, porque é uma cadeia, né, crimes e criminosos que atuam em nome dessas facções, que estão atuando, obviamente, fora do país também. Esta decretação, este entendimento agora do governo americano, facilita um combate e, claro, a cooperação. A pergunta é saber o quanto o governo Lula vai cooperar nesse processo, porque o Brasil também precisa fazer a sua parte, e é muito mais do que o governo Lula fez até o momento. Corremos sim, e esse seria um bom risco, de os governos estaduais começarem a trocar informação com os Estados Unidos, porque a gente precisa saber o quanto que o Ministério da Justiça do Lula vai fazê-lo.
16: Marcília, também quero te ouvir, mas deixa eu trazer a manifestação do secretário de Estado, Marco Rubio, que já escreveu na sua rede X a respeito do assunto. Está aí, então, na tela. Primeiro Comando da Capital e Comando Vermelho são duas das organizações criminosas mais violentas do Brasil. Seu alcance se estende por toda a nossa região e ao nosso país. Hoje, eu designei essas organizações como organizações terroristas estrangeiras e terroristas globais especialmente designados. A administração Trump continuará usando todas as ferramentas disponíveis para proteger nossos interesses de segurança nacional e negar financiamento e recursos a narcoterroristas. E aí, o senador Flávio Bolsonaro também republica e escreve ali, grande dia, com um joinha, né, em relação a essa publicação do secretário de Estado, Marco Rubio. Marcília.
13: Bom, Paula, primeiro que, enfim, o time, né, a gente precisa aqui registrar. Um dia depois da visita do Flávio Bolsonaro, isso não significa que o Flávio conquistou isso, mas isso significa que esse time é curioso, né? Pode ser que ele, que o Trump, inclusive, tenha aguardado essa visita para noticiar, para dar essa notícia que estava claramente sendo estudada há algum tempo. Ninguém faz isso da noite para o dia, numa visita, no dia seguinte vem a notícia. Mas isso mostra um alinhamento bastante importante, né, entre o Flávio, que, enfim, ia representando aqui os interesses da direita, e o que o governo Trump agora faz. Esse é um ponto. Outro ponto, é curioso como muitas pessoas, sobretudo a esquerda, vem falando: ah, não, isso é um ataque à soberania, ou isso pode ser um ataque à soberania. É muito... veja só, nós temos... A esquerda permite que essas facções tomem territórios dentro do Brasil. E aí não se preocupa com soberania. O problema da soberania é quando o estrangeiro vem ajudar a gente a se livrar das facções. As facções não são problema. A facção toma o território, aí a soberania não tem problema nenhum. Mesmo que você não domine o seu próprio território, o território esteja entregue a bandidos. Aí está tudo certo com a soberania. Mas quando você tem a maior democracia do mundo vindo em seu auxílio para tirar os bandidos, aí é um ataque à soberania. Tem que ser, mas muito burro. Mas é muito burro para acreditar nesse discurso que a esquerda vem fazendo, que o Lula vem fazendo, que o PT vem fazendo, e não é de hoje. Um outro ponto é que é preciso entender também qual é o interesse dos Estados Unidos nisso. Primeiro que, assim, sinceramente, a invasão do nosso território, eu acho que não é a grande coisa para os Estados Unidos. Nossa, vamos conquistar o Brasil. Eu acho que até os portugueses, se eles tivessem a chance de pensar melhor, eles iriam repensar o que fizeram aqui. Agora, os Estados Unidos, nesse momento do campeonato, acreditar que a invasão do território é a grande questão, óbvio que não. O problema é que essas drogas, né, esses narco-estados que são formados na América Latina, acabam tendo desdobramentos para o próprio território norte-americano. Essas drogas, quando chegam lá nos Estados Unidos, criam a eles um imenso problema. Ninguém quer ter um PCC, um Comando Vermelho, vizinho dos Estados Unidos. Eles não querem ter esse vizinho indigesto. E esse é o ponto. Então, é claro que a gente tem que preservar aqui a nossa soberania, mas é de uma burrice imensa.

0: 80, início dos anos 90, estava de joelhos para Pablo Escobar e tudo o que ele representava. Ele tinha o domínio ali de 80%, né, de tudo que se operava em termos de drogas ilícitas, vamos dizer assim, no mundo, né? E isso foi conquistado pela permissividade do próprio Estado colombiano, porque ficaram dando trela, permitindo, inclusive, que o Pablo Escobar se candidatasse, virasse...
1: Foi eleito deputado.
0: O Pablo Escobar, ele só se deu mal porque ele gostava do holofote, né? E aí ele apareceu. Mas enquanto ele esteve nas sombras, houve permissividade do Estado colombiano, como há permissividade do Estado brasileiro aos faccionados. Né? E há uma certa glamourização até mesmo. Então é preciso que a gente vire essa chave, que o governo encare as facções como organizações terroristas e nós estimulemos aos estados que veem o nosso auxílio para combatê-los.
2: Quer complementar rapidamente?
1: Não, de novo, é uma polêmica populista essa que pretende o Lula. Qual é a medida que o governo tem a oferecer? Teve 4 anos praticamente. Qual é a medida que ele tem a oferecer para combater? Nada. Então é o seguinte... Nós temos hoje, sim, a possibilidade, e teremos, né, a possibilidade de uma cooperação internacional com o país que mais dedica recursos humanos e financeiros a combater este crime, esse tipo de crime. Essas facções que atuam...
3: Sabe como combater.
1: Exatamente, sabe, tem experiência. Tem, para usar uma expressão em inglês, talvez um anglicismo, know-how, knowledge, para esse tipo de coisa. Tem conhecimento de causa. Nós temos hoje uma oportunidade. O governo Lula vai entrar nessa bobagem da soberania que o Marcelo já expôs aí, mas eu vou de novo, Marcelo, só para... Eu sei que vou me repetir aqui, vou repetir você, mas é importante. Qual foi a atuação do governo Lula para aquelas pessoas que vivem sitiadas na favela, comandadas pelo Comando Vermelho? Nenhuma.
2: 19 horas, 15 minutos. Sem filtro, vai para um rápido intervalo, a gente volta já.
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2: Estamos de volta em Oeste Sem Filtro. Agora a gente vai retomar o assunto do fim da escala 6x1, que foi aprovada na Câmara dos Deputados. A gente fala agora do outro cenário, no Senado Federal. Porque o presidente da Casa, o Davi Alcolumbre, despachou, então, uma PEC alternativa ao fim da escala 6x1, que foi apresentada pela oposição. Uma proposta anunciada pelo deputado federal Marcel Van Hatten durante a votação da PEC aprovada na Câmara dos Deputados. O envio dessa nova proposta não impede a continuidade da PEC já aprovada pela Câmara. O texto principal ainda será enviado ao Senado, onde a expectativa é de uma discussão mais lenta. Interlocutores de Alcolumbre informaram que não há previsão de votação acelerada.

0: rápida, mas a tendência é de análise antes das eleições. E no começo desta semana, o presidente da Confederação Nacional da Indústria, Ricardo Alban, afirmou em reunião com Davi Alcolumbre que caso a proposta seja aprovada, a redução da jornada poderá prejudicar a economia.
1: Nós temos uma estimativa de, no setor industrial, isso pode representar um aumento de preço médio entre 6% e 8%. E nós estamos vivendo pressões inflacionárias pela questão dos combustíveis. Então, isso por si só mostra que não se pode discutir um assunto desse com a tamanha seriedade e importância de uma forma assodada. E esperamos e temos fé que o Senado vai entender isso.
0: Os empresários também reclamam da velocidade que estão analisando a PEC, que, segundo eles, vai afetar mais de 2 mil atividades no Brasil.
2: Tem que se debater qualquer tema, só que os temas têm que ser debatidos da forma correta, com responsabilidade, com equilíbrio e não de uma forma que esteja motivada por outros interesses, que, no caso, o interesse e a motivação é eleitoral.
0: E outro? A gente fez questão de voltar a este assunto para trazer essa PEC alternativa, então, que foi apresentada pelo deputado Marcel Van Hatten. Quer dizer que as duas podem andar em paralelo. Essa que foi aprovada na Câmara e essa nova que nasce, então, no Senado Federal. Uma nova proposta para tentar equilibrar um pouco o que foi aprovado na Câmara dos Deputados. A gente lembra que nesta semana Davi Alcolumbre recebeu empresários justamente para discutir essa questão. Os empresários estão preocupados e aí já emendo, porque logo mais vai ter a Arena Oeste, vai ser um programa especial justamente para tratar desse assunto.
3: Só para entender essa possibilidade dessa PEC, na verdade já é uma realidade, né? O Davi Alcolumbre, presidente do Senado, já colocou isso. É que quando você tem uma proposta de emenda à Constituição, ela tem que ser aprovada nas duas casas. E quando há alteração na segunda casa, ainda volta para a primeira casa. Então, quer dizer, a tal da casa iniciadora fica com a palavra final. Claro que há sempre acordos para tentar evitar grandes alterações, que, obviamente, o Senado reclamava muito disso, né? Muita coisa começava na Câmara, o Senado mudava, voltava para a Câmara, voltava a versão original. Como essa outra proposta sai também do Senado, ou seja, se a Câmara alterar lá na frente, voltaria para o Senado. Então, tem uma lógica política que passa a ser uma pressão agora para que o Senado, obviamente, se fizer, e tudo indica, fará grandes alterações nesse projeto da Câmara, a Câmara respeite as alterações, que senão você tem uma PEC para usar ali, obviamente, como manobra, uma barganha para dizer o seguinte: olha, o texto precisa ser feito em conjunto. Agora, veja só a diferença, e é importante a gente notar isso daí. Não é a questão de terminar com a escala 6x1 ou passar para 5x2, não é só isso, não é tão simples assim. É que quem propôs o fim da escala 6x1 não deu nenhum argumento factível de que é possível fazer isso nesse momento. Vários setores da economia já trabalham com escala 5x2. Alguns não conseguem ainda, até porque estão asfixiados pela carga tributária do governo Lula. As pessoas com menos dinheiro, obviamente, estou falando, por exemplo, de restaurante que utiliza essa escala 6x1, vão menos a restaurantes. Ou seja, esses setores já estão sofrendo com uma série de outras coisas. A ideia é, quando você tem quem propôs o fim da escala 6x1, chegou propondo sem apresentar nenhum número concreto, sem nenhum estudo técnico, e não há esse estudo que justifique essa escala. O outro lado que disse o seguinte: vamos com calma para poder discutir esse assunto melhor, tem números de perda econômica, de aumento de inflação, de aumento dos preços, tudo isso. Então, quando você se posiciona a favor ou contra, busque os dados. Quem traz dados concretos sobre o impacto de uma medida ou de outra? É esse dado, esse lado, obviamente, tem muito mais razão e te faz pensar. Agora, só não dá para propor e discutir esse assunto a toque de caixa, de forma acelerada, no ano eleitoral, porque o governo Lula só tem este interesse. Ele só está preocupado em ganhar a eleição, não está preocupado em melhorar a vida sequer do trabalhador. A gente falava da questão da segurança. O que o governo Lula fez verdadeiramente para proteger aquelas pessoas que estão sem nenhuma soberania de cidadãos brasileiros morando dentro do Brasil, porque estão, sim, acossadas e sitiadas por uma organização criminosa. Pega as favelas do Rio de Janeiro, outras regiões, do Ceará, por exemplo, há problema seríssimo disso. Então, esse é o debate honesto. Bom, só para complementar, a Paula fez menção, hoje nós teríamos, se é preciso explicar isso também a você que está nos acompanhando, tínhamos sim, na semana passada, o senador Flávio Bolsonaro era o nosso convidado na série de entrevistas que fizemos, estamos fazendo, inclusive, no Arena Oeste, com os pré-candidatos à presidência da República. Houve a votação sobre a possibilidade de se instalar a CPI do Master. O senador pediu, foi um pedido do senador Flávio Bolsonaro, que nós adiássemos para esta quinta-feira. Hoje, durante todo o dia, tínhamos a confirmação que ele viria. No começo da tarde, a assessoria dele me entrou em contato comigo, dizendo que não tinha condições dele vir, que ele não viria mais, porque tinha outros compromissos. Então, por decisão do senador Flávio Bolsonaro, essa entrevista foi cancelada. E diante, obviamente, desse assunto que nós temos, que é latente e importante, desse fim da escala 6x1 aprovada na Câmara, e com toda a discussão que isso demanda ainda na sociedade e demandará agora no Senado, nós faremos hoje, no Arena Oeste, a partir das 8h30 da noite, um programa especial para discutir justamente essas relações de trabalho, essa questão da escala 6x1 e, claro, dos desafios importantes estruturais que o país precisa discutir de forma serena e competente, profissional, ou seja, com capacidade de realmente buscar soluções de tudo que envolve, obviamente, o país hoje. Então, ou seja, a questão fiscal, a questão da segurança pública, ainda mais agora com essa decisão dos Estados Unidos. Hoje, às 8h30 da noite, tem a Arena Oeste especial para discutir o fim da escala 6x1 e todos os assuntos que interessam ao país, como segurança e também os gastos do governo.
0: Você falou do Flávio Bolsonaro, daqui a pouco a gente vai discutir aí, vai trazer uma notícia de um suposto plano de atentado contra o senador Flávio Bolsonaro, daqui a pouco a gente traz mais detalhes aqui em Oeste Sem Filtro, mas antes, claro, eu compartilho essa novidade com você, a Oeste TV deu mais um passo, agora internacional, nesse mês a emissora então começou a transmitir, a 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Claro, a gente agradece muito a sua audiência. E agora a gente segue trazendo mais informação, falando aí das fraudes do INSS. Um informante que denunciou à Polícia Federal a relação entre o Fábio Luiz Lula da Silva, Lulinha, e o lobista Antônio Carlos Camilo Antunes, conhecido como Careca do INSS, desistiu de prestar depoimento à Controladoria Geral da União, a CGU. A CGU investiga a influência do Careca do INSS sobre servidores da Agência Nacional de Vigilância Sanitária e também do Ministério da Saúde. A apuração foi aberta a pedido do Supremo Tribunal Federal. O informante desistiu de colaborar com as investigações por afirmar que se sente desprotegido. O ex-funcionário afirmou que a sua vida teria virado um inferno depois de colaborar com a Polícia Federal. Foi esse mesmo informante que afirmou à PF que Lulinha recebia uma mesada de R$300 mil para atuar em negócios ligados a cannabis medicinal. A Polícia Federal identificou pagamentos mensais para a empresária Roberta Luxinger, amiga de Lulinha. O Careca do INSS é dono da empresa World Cannabis e é investigado por atuação de influência em órgãos da área da saúde. André Marcília, a gente teve esse recuo desse informante, que não teve, claro, o nome divulgado, mas o que a gente tem aí de relato é que ele está com medo, está se sentindo inseguro de seguir adiante aí com os depoimentos à Polícia Federal, desde que disse ali para os agentes, né, que havia um pagamento de uma mesada para o filho do Lula.
4: Bom, está cada vez pior essa história, porque o Lulão, né? Ele troca, tem o Lulão e o Lulinha, né? É. Então, a família Lula está toda envolvida nessa trama. O Lulão, ele tirou o delegado, mandou a Polícia Federal trocar o delegado que investigava o Lulinha. A Roberta Luxinger está envolvida até o tampo com essa história, nessa trinca que é Careca do INSS, Roberta Luxinger e Lulinha. Ela recebia mesada, o Lulinha recebia mesada, o Careca é quem bancava todo mundo. A Roberta Luxinger já mandou, deu recados de bastidores para o Lulão, para o Lula, para a gente diferenciar o pai e o filho. Para o Lula, disse a ele que se ela caísse, cairia todo mundo. Não deixou claro se isso significava o Lulinha, filho, ou até o pai, ou gente do governo. Então, essa história está esquisita. A gente estava falando aqui de organização criminosa, parece isso. Parece esse tipo de trama. Por quê? O Lulinha está claramente envolvido nisso, mas cada vez que chegamos todos nós mais perto de uma formalização do que ele fez, ou mais perto de saber quanto que foi roubado, ou enfim, a participação efetiva dele, vem alguém e bloqueia. Então, quem denuncia o informante volta atrás, não é? O delegado é trocado, talvez o grande medo não seja que as pessoas cheguem no Lulinha, mas saibam quem está por trás do Lulinha, porque é muito possível que aqui a gente tenha uma família unida e que a gente tenha gente do primeiro escalão do governo Lula enfiado de cabeça nesse escândalo.
5: A primeira pergunta a fazer é por que o Lulinha está homiziado na Espanha. O que ele está fazendo lá? Decidindo se torce para o Barcelona, para o Real Madrid? Trabalhar, ele não está trabalhando. Quem sustenta? As viagens são financiadas pelo careca do INSS. Com o fim da roubalheira, a interrupção da roubalheira no INSS, ele está vivendo do quê? Por que não se investiga o filho do presidente? Agora, surpreende alguém? Um filho do Lula só podia aprender o quê? Que roubar é legal. Que roubar é legal. E realmente virou crime hediondo contar a verdade sobre o filho do presidente.
0: Pois é, Consta, é uma história realmente que vai ficando cada vez pior, né? Como bem disse o Marcílio. Agora tem esse recuo desse informante, ele que teria ali contado essa história, né, da mesada, a Roberta Luxinger, que seria a intermediária, né? Ela receberia do careca para fazer o repasse para o Lulinha. Agora parece que ele está com receio de seguir adiante.
6: Se sente desprotegido, né? Ou seja, medo. Em português, claro, medo. E tem motivo para isso. Está denunciando uma quadrilha. Né? Celso Daniel, que o diga, e por aí vai. São vários escândalos, várias mortes suspeitas aí em torno do PT, né? Que a gente pode apenas especular o que aconteceu de fato. Né? Então, ele está com medo. E não é para menos. O Lula usou a sua pressão, a sua influência, para conseguir afastar o delegado da Polícia Federal responsável pelo caso. A turma do PT pressionou os seus companheiros supremos para impedir a prorrogação de uma CPMI do INSS que vinha fazendo um trabalho sério. E comemoravam ali o fim das investigações. Algo análogo só àquela dancinha da pizza da então deputada Ângela Guadagnin, né, na época do Mensalão. Então, é óbvio que a gente sabe que o Lulinha não fez fortuna limpando esterco de rinoceronte no zoológico, e tampouco ele tinha condições de criar uma empresa de game e vender por 5 milhões de dólares por conta própria. Tudo isso foi tráfico de influência, algo que ele vem fazendo desde o primeiro governo Lula. Porque o pai mudou a Lei Geral de Telecomunicações para que a Oi, compradora dessa Game Corp, pudesse comprar a Brasil Telecom, porque senão não poderia comprá-la. Então, desde o início, ele aprendeu, observando o pai, né, como é que vive como nababo sem precisar trabalhar. Então, estão fazendo de tudo para abafar, de alguma forma, as investigações, porque a gente sabe que aí tem já muita fumaça e, com certeza, muito fogo. Não é à toa que ele fugiu para a Espanha.
0: 19 horas e 32 minutos. Pausa rápida, a gente volta já.
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0: E a Polícia Legislativa do Senado registrou um boletim de ocorrência para apurar suspeita de que a influenciadora digital, a Deolane Bezerra, estaria planejando um atentado contra o senador e presidenciável Flávio Bolsonaro. Segundo o documento ao qual a Veja teve acesso, as ameaças foram expostas pelo funkeiro MC Misa durante uma entrevista. No vídeo anexado ao pedido de apuração, Misa afirma que Deolane, juntamente com outros indivíduos, estariam planejando o assassinato de Flávio.
9: Inclusive, o atentado agora que o filho do Bolsonaro vai sofrer, que foi articulado com Marcelinho e com a Deolane, Deolane articulou um atentado agora para o filho do Bolsonaro. Então são situações que a gente, do mundo do funk, sabe tudo. A gente sabe o que está acontecendo.
10: Peraí, Misa, o que você está falando aí, hein? Misa, ó, rapaziada, deixando claro que é a responsabilidade do MC Misa, ele está vindo aqui na condição de entrevistado, não é opinião do canal. Ô, Misa, você está falando que a Deolane mandou um atentado contra o filho do Bolsonaro, é isso mesmo?
9: Contra o Flávio Bolsonaro, porque sabe que se o Flávio correr risco de ganhar, é uma fera danada, tanto para a esquerda quanto para pessoas que ela carrega junto com ela, entendeu? Não estou falando do crime, eu não estou ligando para o crime, eu não falo sobre o crime, eu não aguento ninguém. Eu estou falando sobre o mundo do funk, não.
10: Bem, não dá para sair desse assunto sem concluir. Então você disse que o Flávio Bolsonaro vai sofrer um atentado ou tentaram fazer um atentado contra ele? Explica melhor aí, para nós saber.
9: Ah, o que eu falo sobre Deolane, as pessoas que estão envolvidas nesse atentado não são nem criminosos, é político. Pessoas que têm ligação com a Deolane e ela mapeia essa situação e ela faz acontecer. Porque sabem que se o Flávio Bolsonaro ganhar, vai afetar muito nos trâmites dela. Então, estaria para acontecer, porém eu já estou falando agora, um atentado contra o Flávio Bolsonaro.
0: Tá, então, Marcília, a gente traz um trecho dessa entrevista que foi concedida pelo MC Misa. O nome dele é Misael Rangel da Silva e Souza. Ele é funkeiro e ele se declara ex-integrante do PCC, do Primeiro Comando da Capital, e trouxe aí que haveria supostamente um plano para matar Flávio Bolsonaro, que, segundo ele, ia atrapalhar, afetar os trâmites, o trabalho da influenciadora digital Deolane Bezerra, que foi presa. E deixa eu só, Marcília, antes de jogar para você, trazer o que disse o senador Flávio Bolsonaro, que se pronunciou pela rede social. Ele disse o seguinte: a mesma Deolane que gravou o vídeo com Lula e é acusada de lavar dinheiro para o chefe do PCC estaria por trás deste plano para fazer um atentado contra mim. Estou colocando a minha própria vida em risco para libertar milhões de brasileiros que vivem em áreas dominadas por esses narcoterroristas do CV e PCC. Em breve me pronunciarei sobre essa denúncia. Fato é que a Polícia Legislativa do Senado registrou um boletim de ocorrência para apurar essa suspeita, essa denúncia.
4: Bom, Paulo, em primeiro lugar, a gente está falando aqui da influenciadora. Ela estaria por trás, Deolane, né? Influenciadora estaria por trás, segundo o rapaz aí, enfim, tá dizendo, acho que era um podcast, uma entrevista, algo assim. Então, a influenciadora Deolane estaria por trás. O MC, não sei o que, estaria por trás. Seria coisa, diz ele, coisa de político e não de bandido. Veja, é tudo bandido. Se a gente tem aqui, gente, tramando um atentado, não tem influenciador, não tem MC, funkeiro ou político nessa história. Quem a planeja atentado é criminoso, né? Então, em primeiro lugar, só para deixar isso registrado. Depois, que a gente... É curioso, né? Porque, quer dizer, ao que eu entendi da entrevista do rapaz, o risco seria o Flávio se eleger. Então, o risco para eles, para os bandidos, seria o Flávio se eleger. É curioso a gente fazer aqui, né, a relação com os mesmos bandidos que, na eleição passada, estavam torcendo ou felizes do Lula ganhar. Então, teve esse papo, né, de que havia...
5: Conversa
4: cabulosa e que havia ali um desejo de que o Lula ganhasse. E tudo isso tem a ver com o que a gente estava conversando sobre organizações criminosas, porque o próprio Lula defende que as organizações não tenham, não sofram um combate sério. E o Flávio Bolsonaro está fazendo esse discurso. Foi para os Estados Unidos e essa foi a pauta principal dele. A segurança pública, o combate à criminalidade, as organizações criminosas. Ele volta no dia seguinte de uma conversa com o Rubio, com o vice-presidente dos Estados Unidos e com o Trump, falando de segurança pública e combate a organizações criminosas, e os Estados Unidos apresentam ali que classificarão as facções, principais facções brasileiras, como facções, como organizações terroristas. Quer dizer, todo esse contexto, eu creio, que leva a esse tipo de conclusão de que a vitória ou a eleição do Flávio pode prejudicar os bandidos. Eu fico feliz que o Flávio se coloque nessa situação de vou combater mesmo, de vou até o fim. Isso favorece a todos nós. Esse enfrentamento precisa ser feito. Precisa ser feito. A gente precisa ter coragem de politicamente fazer o enfrentamento a essas organizações. Isso precisa ocorrer e os políticos precisam estar cientes disso e convictos de que tem que ir até o fim.
5: Só lembrar que foi descoberto até recentemente um plano preparado para matar o Moro, Sérgio Moro, e o Lincoln Gaquia. Estava pronto.
4: É verdade.
5: Preparado pelo PCC.
4: É verdade.
0: E só para trazer aqui o que disse a defesa da Deolane Bezerra, por meio do advogado Aury Lopes Júnior, foi procurado, então, para comentar a notícia do suposto atentado contra Flávio Bolsonaro, mas não retornou o contato. 19 horas e 40 minutos, a gente vai para o intervalo rápido, volta já. 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
0: Agora é hora da nossa audiência brilhar no programa, porque o Sem Filtro só termina com a sua participação. Vamos dar uma olhadinha nos vídeos de hoje?
11: Olá, meus amigos da Revista Oeste. Hoje eu venho falar para vocês e agradecer o trabalho a qual vocês prestam à população brasileira. Meu nome é César, eu sou aqui de Domingo Martins, Espírito Santo.
12: Boa noite, pessoal. Estou aqui assistindo vocês e ouvi o Marcília falando que foi 14 advogados dos políticos do Itaú Vorkaro. Gente do céu, como é triste esse país. É desanimador o que acontece, o que a gente vê aqui. Mas ainda bem que tem vocês, Oeste, para nos informar as coisas verdadeiras. Lelo de Rio Claro. Valeu, um abraço.
13: Fala, pessoal do Oeste. Danilo aqui de Vitória da Conquista. Tô aqui acompanhando aqui. Olha a Paula Léo aí, ó. Esse programa maravilhoso, né? Que nos mantém informados acerca de tudo que acontece na nossa política, né?
0: Deixa eu agradecer, então, Danilo, do Sul da Bahia, Vitória da Conquista, também o Lelo de Rio Claro, São Paulo, e o César de Domingos Martins, no Espírito Santo, estado que o Marcília gosta, Santo,
3: é
0: carinho especial. Conheci essa cidade, Domingos Martins. Obrigada pela participação, pelo carinho, e assim mais uma edição de Oeste Sem Filtro fica por aqui. Agradeço a sua companhia. Na sequência tem um comentário diário de Alexandre Garcia, depois a Força do Agro com Joyce Mafesoli. Hoje é quinta-feira, tem Arena Oeste, e nesta quinta, então, o Adalberto Piotto comanda, promove um debate sobre o fim da escala 6x1 no Arena Oeste. Vou me despedir dos meus parceiros de bancada. Rodrigo Constantino, muito boa noite. Conta. Ah, você já antecipou durante seu comentário que vem por aí amanhã, né, no seu artigo. Então, boa noite.
6: Repete. Boa noite, Paula. É uma coluna sobre esse 6x1 aí, a redução da jornada também, principalmente, a ilusão do atalho, né? Espero que gostem. Boa noite, Piotto. Boa noite, Marcília. Boa noite, Mestre Augusto e toda a audiência.
0: Bom ele ter repetido, mas era só para mostrar que eu estava atenta ao comentário de Rodrigo Constantino durante todo o programa. Viram só?
3: Sempre.
0: Sempre. Adalberto Piotto já saiu um pouquinho mais cedo, deixou um abraço a todos, então vou me despedir dos meus parceiros de bancada, porque preciso entregar no horário. André Marcília, Augusto Nunes, boa noite. A você que nos acompanha, uma ótima noite, bom descanso e até amanhã.

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1: E aí, como é que está seu bolso, seus impostos? Agora é o fim do prazo para apresentar a declaração de renda, né? Eu já apresentei a minha hoje de manhã. É o Brasil pagador, Brasil dos pagadores de impostos. Tem gente que fica recebendo os favores de quem trabalha, né? Dá de tudo nesse país. Agora eu vejo aqui o IPCA 15, que mede a inflação, ou seja, a desvalorização do dinheiro que está no seu bolso, na sua conta. Nos últimos 12 meses, já estourou a meta, estourou o teto da meta. Está em 4,64% ao ano. O IPCA 15 de maio foi o maior dos últimos 10 anos. Nos últimos 12 meses está, então, 4,64%. Qual era a meta? 3,5% a meta de inflação. O teto da meta admissível seria 4,5%. Já passou do 4,5%. Está em 4,64%. E vai piorar, né? Porque a gasolina está subindo agora. Mesmo com todo o subsídio que o governo inventou. Sai de onde o subsídio? Daquele princípio do Milton Friedman: não existe almoço grátis. Alguém paga. Isso certamente não é o governo. Porque o governo não produz riqueza. Quem produz riqueza somos nós. Iniciativa privada, país privado, nação. A nação produz riqueza. O governo pega lá 35% da nação ou mais para prestar bons serviços públicos, é o que deveria ser. Mas ele pega isso para fazer política, inclusive eleitoral ou eleitoreira, né? Fazendo favores que na prática é compra de voto. Por que que eu estou dizendo isso? Olha aqui a consequência. 2025, ano passado, recorde de recuperações judiciais, empresas que não têm como pagar as dívidas. Sabem quantas? 5.300 empresas. É pouco? Não, pouco foi. Governo Bolsonaro, 2021, foram 891 empresas. Em 2014, foram 828 empresas. No governo Dilma, na recessão, foram 1.863. Ou seja, superou até a recessão de Dilma. 5.300 empresas. Gente, empresa como está aí com dificuldade, né? Bombril, Brinquedos Estrela, Pão de Açúcar, varejo. O varejo está sofrendo muito. E não conta as famílias endividadas. Não? E aí, está lá esse Fórum de Segurança Pública, o Atlas da Segurança Pública, está mostrando o quê? Crime organizado na economia. Sabe quanto calculam aí o Atlas? 150 bilhões de movimento do crime organizado. 40% é com combustível. 10% só é cocaína, combustível adulterado, falsificado. Depois de gasolina, vem bebidas e ouro. Ouro eu já sabia, porque meu amigo que entende de Amazônia já me havia contado que lá funciona o crime organizado, está de olho no ouro, né? Lá é PCC, PC, CV, dominando, como eu tenho dito aqui, a entrada do rio Amazonas, ainda com o nome de Solimões, dominando pistas para aviação levar ouro. Como é que o país fica assim? Agora vejam só. Por sinal, teve uma operação hoje, quinta-feira, da Polícia Federal, dentro do Carbono Oculto, Operação Carbono Oculto, na Faria Lima. Busca e apreensão em 6 financeiras, fundos, operadoras de fundos, que fazem lavagem de dinheiro do PCC, segundo a Polícia Federal. Estão aí com 30 bilhões em fundos. E criptoativos também, 350 milhões. Como é que acontece isso? É porque lá no topo do governo, o presidente da República diz que não faz mal roubar um celular para tomar uma cervejinha. E não quer nem ouvir falar em PCC, o Comando Vermelho, ser enquadrado pelos americanos como organização narcoterrorista. Deixa que o Porto de Santos seja famoso no mundo por exportar cocaína para a África, para a América, para a Europa, que entra por uma fronteira brasileira, que é a responsabilidade do governo federal. Não. É uma maravilha. Aí a gente vê aí os bilhões movimentados. Eu estou vendo aqui que o Banco de Brasília foi autorizado a tomar empréstimo via fundo de garantia de crédito de 6 bilhões e 600 para salvar depois do estrago que Vorkaro fez. Eu estava vendo na Malu Gaspar, no Globo de hoje, Vorkaro já era conhecido desde 2019. E tinha ordem de prisão contra ele, de um juiz já tinha dado, o outro juiz anulou, depois ele conseguiu um habeas corpus no tribunal de um desembargador, do Banco Máxima. Aí, como é que resulta, consegue do Banco Máxima para Master? Aí tinha dois lá, pelo menos dois, a gente sabe, do Banco Central, que estão afastados, né? Não sei se estão presos, parece que sim. É tanta gente presa que a gente já não sabe mais quem está preso e quem está solto. Esse é o Brasil, chegou a esse ponto, né? Com modelos lá de cima. Né? Tem um contrato de 129 milhões, não acontece nada. Tem 35 milhões para um taiaiá da vida, também não acontece nada. Aí a gente fica... Ah, não, tem que pegar o PCC e o Comando Vermelho. Né? Mas está... Parece que está tudo contaminado. Como é que a gente deixou? Nós somos os donos do poder, a origem do poder, a origem do voto que dá poder para essas pessoas. Nós somos a origem do voto. A gente não faz nada, não se importa, se desliga. A gente tem um cérebro aqui dentro e não usa. Mas, enfim. Eu falei do Vorkaro, né? Vejam só aqui, gente, a Polícia Federal tem os celulares do Vorkaro. Tudo que a gente sabe do celular do Vorkaro saiu da Polícia Federal. Né? Ou vem conversa do Flávio ou vem coisas agora do Cláudio Castro, que foi governador do Rio de Janeiro. Ele, Vorkaro, recomendou, vai lá numa churrascaria lá em...
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4: Opa, tô chegando aqui na sua rádio, tá começando mais um Adora Mix. Eu sou a Thay Braga, quero luz na sua vida. Tá chegando por aqui o melhor da música gospel, vem comigo ouvir.
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pertinho de Jesus, seguiram dois cegos, clamando em alta voz, dizendo: Filho de Davi, tenha compaixão de nós. E quando Jesus chegou a casa, os cegos se aproximaram dele. E Jesus disse: Crede vós que eu possa fazer isso? E eles disseram: Sim, Senhor. Sim, Senhor. Nós cremos. Tocou então Jesus em seus olhos, dizendo: Seja feito segundo a vossa fé. E os olhos daqueles cegos, eles se abriram, se abriram, se abriram.

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0: 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Aleluia.
1: Encerrando mais um Adora Mix aqui na sua rádio. Muito obrigada pelo carinho, muito obrigada pela audiência. E que bom, né, gente? Amanhã já é sexta-feira, final de semana é sempre bem-vindo. E eu espero você. Beijos da paz, bye bye.
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4: Opa, tô chegando, gente, por aqui em mais um Gospel Retro. Sou eu, seu amigo Jorginho Amaral, a partir de agora aqui na sua rádio. Muita música gospel, aquelas pra gente matar a saudade e relembrar, né? Então vem comigo, é o Gospel Retro que tá começando!
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